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0: entregas. Agora, além de mototaxistas, taxistas e caminhoneiros, motoristas de transporte escolar também vão poder renovar suas frotas com taxas de juros mais baixas. As regras para essa categoria ainda serão regulamentadas. O ministro da Secretaria-Geral da Presidência da República, Guilherme Boulos, comentou que o programa também permite a aquisição de carros elétricos.
1: O carro elétrico é um desejo dos taxistas, dos motoristas, porque para além do ganho ambiental, o carro elétrico tem um custo operacional muito menor do que a gasolina ou álcool. E o Move Brasil também priorizou carros elétricos ou híbridos a que pudessem ser utilizados por essas categorias que trabalham a partir do seu carro.
0: Pelo Move Brasil é possível comprar automóveis novos, movidos a etanol, flex, elétricos ou híbridos, de até R$ 200 mil e parcelar em até 84 vezes. No caso das motos, o prazo para pagamento é de 48 meses. Os juros do Move Brasil são de 12,6 ao ano para homens e 11,5 para mulheres. O ministro do Planejamento e Orçamento, Bruno Moretti, explica como funciona o pagamento das parcelas.
2: Na prática, é um sistema de amortização que garante que a prestação começa menor para caber no bolso da trabalhadora e do trabalhador e, ao longo do tempo, na medida em que o trabalhador aumente sua renda, aumente sua produtividade, o valor sobe, mas ele, na partida, começa menor para garantir que o trabalhador possa acessar.
0: Até agora, mais de 48 mil carros e 19 mil motos foram financiados pelo Move Brasil. Para aderir, os motoristas precisam estar cadastrados nas plataformas de transporte ou de entregas, pelo menos 6 meses, e ter realizado ao menos 100 corridas nesse período. No caso dos taxistas, é preciso ainda estar com licenças e registros ativos e com regularidade fiscal. Mais informações pelo gov.br/movebrasil. Reportagem Graziele Bezerra.
3: Segurança nos aeroportos e no ar. A Agência Nacional de Aviação Civil, a ANAC, começa a aplicar novas regras para passageiros que tenham comportamentos que comprometam a proteção ou a ordem durante viagens de avião.
4: A Resolução número 800 busca estabelecer procedimentos mais claros para situações de indisciplina e reforçar a segurança durante o transporte aéreo.
3: Para nos ajudar a entender o que muda a bordo nos aeroportos, vamos conversar com a repórter Gabriela Noronha. Boa noite, Gabriela. Então, Gabriela, a resolução foi assinada hoje, foi em março, e começa a valer hoje. E o que muda na vida do passageiro e quem trabalha no aeroporto?
5: Olha, muitas mudanças agora com a resolução, viu, Luciana? Boa noite, Nazi, uma boa noite a todos que nos ouvem na Voz do Brasil. Então, vamos começar a explicar. Essa resolução número 800, ela busca estabelecer procedimentos mais claros para situações de indisciplina e reforçar a segurança durante o transporte aéreo. Além disso, essa resolução, ela está uma série de comportamentos proibidos e também regulamenta o tratamento e providência necessárias a serem dispensadas ao passageiro, né? Essa medida entra em vigor a partir dessa segunda-feira e vale tanto para passageiros no interior das aeronaves em voos domésticos nacionais, quanto para conexões em voos internacionais, respeitando as legislações aplicáveis e as exceções. A grande novidade é que agora existe um critério muito claro, dividindo as infrações por gravidade. O passageiro que arrumar confusão leve, ou seja, como ignorar os comissários ou usar o celular na hora errada, recebe aí advertências e multas menores. Já quem fumar a bordo, por exemplo, ou ameaçar funcionários, cometer agressões ou importunação sexual, entra na faixa de faltas graves e gravíssimas. E nesses casos, ele pode até ser banido de voar.
4: Agora, Gabriela, o que a tripulação pode tudo dessa confusão de avião?
5: Nazi, a resolução dá total respaldo legal para que os comissários e o comandante ajam rapidamente. A companhia aérea pode agir para controlar a situação de indisciplina. E dependendo do que estiver acontecendo, a equipe pode orientar ou advertir o passageiro, realizar a contenção física temporária dessa pessoa indisciplinada, usando lacres ou algemas de contenção do próprio kit da aeronave e também solicitar o apoio da Polícia Federal. O piloto também tem autoridade para realizar um pouso forçado no aeroporto máximo para expulsar o infrator.

0: Querem saber mais detalhes sobre essas novas regras? A resolução está disponível na página da ABAR, no endereço pareceexagero.com.br.
1: Muito bom, obrigado, Gabriela, pelas informações ao vivo aqui no estúdio da Voz do Brasil.
2: O setor cultural representa cerca de 3% do Produto Interno Bruto brasileiro, índice que representa a riqueza do país.
1: E para dar voz a todos, artistas, produtores, agentes culturais, pesquisadores e outros integrantes da área podem participar da eleição do Conselho Nacional de Política Cultural.
2: Quem conversou com a Mariana Juma sobre o assunto foi a secretária de Articulação Federativa e Comitês de Cultura do Ministério da Cultura, Roberta Martins. Vamos ouvir.
3: Secretária Roberta Martins, bem-vinda à Voz do Brasil, um prazer ter a senhora conosco aqui.
4: Obrigada, adoro esse programa.
3: Vamos então falar do Conselho Nacional de Política Cultural, começar falando o que é esse órgão, em que ele atua. A senhora pode dar exemplos práticos para a gente dessa atuação?
4: Todas as políticas sociais têm conselhos para acompanhar

cidade maravilhosa. Então a gente pensou em alguns condicionantes. O primeiro deles é que a gente tivesse pessoas de todas as regiões, do norte, do sul, do leste, do oeste. Ou seja, a gente precisa que as pessoas do Brasil inteiro estejam, não apenas das macro-regiões, mas pensar em chegar em representações dos interiores. Isso para nós é importante, então esse é o primeiro condicionante. E depois a gente pensou nos povos. Os povos indígenas, a gente precisa valorizar a cultura indígena do Brasil. Ela está ligada não apenas à relação com a natureza, mas com a produção cultural, com esse lugar que a gente tem tão especial. Então, temos cotas para pessoas indígenas. Nós também temos cotas para pessoas negras. Parte da fonte da beleza e da diversidade cultural brasileira reside na cultura negra. Então, é importante que a gente tenha pessoas que são ligadas a esses processos da produção da cultura negra também. E a gente está ousando em duas questões. Uma delas é que ter, no mínimo, uma pessoa de cada colegiado nacional, que eu já vou explicar o que é, com deficiência. Nós precisamos trazer

0: parceiros que a gente precisa fortalecer também para poder fazer valer a voz do povo.
1: Muito bem, nós conversamos com Roberta Martins, secretária de Articulação Federativa e Comitês de Cultura do Ministério da Cultura. Muito obrigada, Roberta.
0: Obrigada a vocês e vem com a gente. Vota Cultura no Conselho Nacional de Política Cultural.
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0: idosos com 85 anos ou mais contam com uma nova proteção pelo SUS.
1: É a vacina Pneumovinte, que já está disponível nos postos de saúde de todo o país.
0: O imunizante reduz risco de internações e de quadros graves nas idades mais avançadas, quando as infecções respiratórias costumam ser mais agressivas.
2: Nova vacina para idosos está disponível no Sistema Único de Saúde para pessoas com 85 anos ou mais.

0: máximas doses vai considerar critérios como o número de pessoas que podem ser vacinadas, a média mensal de aplicações e os estoques disponíveis. Para receber o imunizante, é necessário apresentar documento que comprove a idade, sem necessidade de prescrição médica. A indicação da pneumo-20 varia de acordo com o histórico de vacinação contra a doença. Para mais informações, acesse gov.br/saúde. Thaísa Vitória para a Voz do Brasil.
1: E essa agora vai para quem gosta de ler.
2: A plataforma Mac Livros mantém um acervo digital 100% gratuito, que reúne mais de 25 mil títulos organizados em 26 categorias temáticas.
1: A Gizão permite explorar acervos específicos, como clássicos, juvenis, biografia.
3: Clássicos, best-sellers e lançamentos do mercado editorial. A Biblioteca Digital do Brasil, conhecida como Mac Livros, reúne um catálogo variado com mais de 25 mil títulos gratuitos. E a organização do acervo é feita para agradar diferentes perfis de leitores, como explica a diretora de apoio à gestão educacional da Secretaria de Educação Básica do MEC, Anita Stefani.
4: O Mac Livros tem mais categorias, então atende uma diversidade enorme de gostos. Você pode ter biografias, aventura, clássicos, obras infanto-juvenil, poesia, contos, enfim, tudo que você precisar está no Mac Livros.
3: Somando mais de 450 mil horas de leitura, o que equivale a 51 anos, a plataforma registra forte engajamento. Entre os destaques dos mais procurados está Torto Arado, de Itamar Vieira Júnior. A diretora Anita Stefani faz uma sugestão de leitura.
4: Olha, eu acho que o que eu mais gostei de ler foi o Vegetariana, que tá super em voga, né? Porque ganhou inclusive prêmios e tal, e ele tá disponível no Mac Livros. Mas é também interessante ver, e um tipo de literatura que eu não conhecia tanto, que é a literatura de quadrinhos, e que tem alguns exemplares disponíveis e que é interessante ler pelo Mac Livros.
3: Para saber como usar e outros detalhes sobre o Mac Livros, acesse agora mesmo gov.br/mac. Reportagem Gilberto Evangelista.
2: E essas foram as notícias do governo federal.
1: Uma realização da Secretaria de Comunicação Social da Presidência da República.
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1: Fique agora com as notícias do Poder Judiciário e Congresso Nacional. Uma boa noite.
2: Boa noite, até amanhã.
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7: STF vai decidir se crise humanitária pode dispensar visto para reunião familiar no Brasil.
8: Para o STJ, famílias acolhedoras mantêm guarda provisória de crianças, mesmo após do programa.
7: Governo federal vai apurar falhas da Uber e da 99 no atendimento a idosos e pessoas com deficiência.
8: Boa noite, eu sou o Arthur Filho.
7: E eu sou Walter Lima.
8: Supremo Tribunal Federal vai decidir se situações de crise humanitária podem justificar a dispensa de visto para permitir a reunião familiar de estrangeiros no Brasil.
7: O julgamento, ainda sem data definida, vai orientar os limites da atuação do Poder Judiciário em situações nas quais exigências migratórias entram em conflito com direitos fundamentais, especialmente o direito à convivência familiar em contextos de crise humanitária. Fernanda Porto.
9: O caso envolve um cidadão do Haiti que vive no Brasil e pediu autorização para que a esposa e a filha pudessem entrar no país sem a apresentação do visto. O pedido foi negado pelo Tribunal Regional Federal da 4ª Região. No recurso apresentado ao Supremo, o Ministério Público Federal argumentou que o direito à reunião familiar deve ser preservado, especialmente quando dificuldades administrativas impedem, na prática, que o estrangeiro consiga solicitar o visto. Em sessão plenária virtual, o STF reconheceu por unanimidade a repercussão geral da questão. Isso significa que a decisão será tomada no julgamento do mérito, que deverá orientar semelhantes em todo o país.
8: Famílias acolhedoras que saíram do programa público de acolhimento podem continuar com guarda provisória de crianças.
7: Essa decisão é do STJ ao manter crianças com três famílias acolhedoras na cidade mineira de Itapeva. Fátima Uchoa.
10: Os ministros consideraram os vínculos socioafetivos ao longo de mais de 2 anos de convivência entre as crianças e as famílias acolhedoras. Segundo a relatora no STJ, ministra Nancy Andrighi, as medidas de proteção previstas no Estatuto da Criança e do Adolescente e no Sistema Nacional de Adoção e Acolhimento visam a atender o superior interesse da criança e do adolescente. E o juiz não pode basear a transferência para abrigos públicos sem haver riscos para as crianças. A guarda provisória com as famílias acolhedoras vale até o julgamento da ação que pode retirar o poder familiar dos pais biológicos.
8: Começou hoje a Semana Nacional da Execução Trabalhista.
7: Durante 5 dias, os tribunais regionais do trabalho vão concentrar esforços para garantir o pagamento de direitos reconhecidos pela Justiça. Repórter Nídia Rios.
11: Já pensou ganhar uma ação trabalhista e não receber o valor devido? É justamente para evitar situações como essa que a Justiça do Trabalho promove todos os anos a Semana Nacional da Execução Trabalhista. A 16ª edição da campanha será realizada entre os dias 14 e 18 deste mês, todos os 24 tribunais regionais do trabalho do país. Quem tem uma ação trabalhista nessa fase pode procurar a vara do trabalho da sua região ou entrar em com um advogado que acompanha o caso.
8: Governo vai apurar falhas da Uber e da 99 no atendimento a idosos e pessoas com deficiência.
7: A medida atende a uma recomendação feita pelo Ministério Público Federal. Vanessa Pereira.
12: A Secretaria Nacional do Consumidor, a Senacom, acatou a recomendação e vai apurar casos de cancelamento de viagens motivados pela idade avançada do passageiro ou pela presença de equipamentos assistivos, como cadeira de rodas, bengalas, muletas e cães-guia. A secretaria, que integra o Ministério da Justiça e Segurança Pública, já notificou as empresas Uber e 99 que esclareçam quais medidas adotam quando há recusa de transporte nesses casos.

0: Love para que esclareçam quais medidas adotam quando há recusa de transporte nesses casos. A recomendação do MPF também foi encaminhada às duas empresas, que ainda não informaram quais providências pretendem tomar.
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1: A você, uma boa noite.
2: E até amanhã.
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5: Eu sou Paula Groba.
6: E eu sou Berto Pinheiro.
5: E estes são os destaques de hoje do Jornal do Senado, que começa agora.
6: Projeto de lei orçamentária 7 chega ao Congresso com reajustes travados pelo arcabouço fiscal e regra de ouro.
5: Regulação das redes sociais divide especialistas em audiência no Senado.
6: Um terço dos alunos do ensino médio já apostou.

0: Abreu.
1: Uma pesquisa da Frente Parlamentar Mista da Educação, em parceria com o Instituto Equidade.info, mostrou que 9,5% dos estudantes brasileiros de 11 anos já fiz online. A proporção aumenta com a idade. E entre os alunos do ensino médio, 1 a cada 3 estudantes já teve experiência com BETs. Foram ouvidos, entre agosto e setembro, 1.112 estudantes de 191 escolas públicas e privadas no país. Para diminuir o apelo das plataformas de apostas online proibidas para menores de 18 anos, especialmente junto aos grupos mais vulneráveis, a Comissão de Ciência e Tecnologia do Senado acaba de dar parecer favorável a um projeto que amplia

0: O objetivo do projeto é limitar o que chama de publicidade predatória, aquela focada no sofrimento humano. Para isso, propõe restringir a propaganda de bets em rádios, TVs, uniportivos, redes sociais, eventos culturais, plataformas de streaming e campanhas com influenciadores digitais. De acordo com informações do Ministério da Saúde, os atendimentos na rede pública relacionados a jogos e apostas cresceram 140% entre 2018 e 2025. Em julho, diante do aumento dos casos de endividamento e até de suicídio associados aos jogos, o Ministério da Fazenda ou que a publicidade das apostas viesse acompanhada de advertências sobre os riscos envolvidos, a exemplo que acontece com a propaganda de cigarros e bebidas. A proposta deve ser votada no plenário.
1: O projeto de lei orçamentária de 2027, que chegou ao Congresso, prevê o preenchimento de mais de 48 mil cargos vagos e a criação de 4.704 novas vagas no setor público federal.
2: Mas o ritmo dessas nomeações e a realização de novos concursos terão que respeitar as travas do arcabouço fiscal. Limitam o crescimento real das despesas com pessoal a, no máximo, 0,6% ao ano. Os detalhes na reportagem de Douglas Castilho.
3: A proposta orçamentária atual reserva ao todo 3,84 bilhões para a criação e o preenchimento de cargos públicos em 2027. No entanto, pelas regras fiscais em vigor, chamadas de arcabouço fiscal, o crescimento real dos valores de cada poder não pode passar de 0,6% acima da inflação ao ano, quando as contas estiverem no vermelho. Além desse mecanismo, o consultor de orçamento do Senado Machado explicou que a autorização não gera obrigação de contratar.
4: É uma autorização legislativa e orçamentária para realização de determinadas despesas com pessoal. Ele não se confunde com dotação orçamentária e muito menos representa uma despesa de execução obrigatória.
3: O projeto de orçamento já prevê gastos acima permitido em quase 53 bilhões de reais com despesas de salários e aposentadorias. Isso exigiria a aprovação de um projeto de lei de crédito suplementar para cumprir outro limite fiscal, a chamada regra de ouro, uma constitucional que impede a dívida do Estado para pagar esse tipo de gasto.
1: O país já tem pelo menos 36 casos de sarampo confirmados, com maior concentração em São Paulo. No Amazonas, parte dos casos tem origem no Peru, que enfrenta um

0: de 6 meses.
1: E os limites para a regulação das redes sociais sem restringir a liberdade de expressão foi tema de discussão em uma audiência pública do Conselho de Comunicação Social do Congresso.
2: Especialistas divergiram sobre a necessidade de regras mais rígidas para combater abusos e o risco de restrições excessivas. A reportagem é de Yasmin Rodrigues.
3: Até onde regular as redes sociais sem transformar a moderação de conteúdo em censura? Essa foi uma das principais questões levantadas durante a audiência pública do Conselho de Comunicação Social.

0: faria um ataque muito forte nas plataformas digitais, que a partir disso as plataformas não poderiam fazer determinadas divulgações. Por exemplo, não poderia a sociedade, não poderia questionar ministros do Supremo, não poderiam questionar o presidente da República, porque as plataformas serão vigiadas num colegiado que viriam de setores do governo.
1: Eli Borges observa ainda que a proposta comprometia a liberdade religiosa, que considera um direito fundamental. O deputado destaca que a mobilização da bancada evangélica foi fundamental para o projeto de pauta.
2: Maurício Neves, do PP de São Paulo, quer proibir órgãos públicos e contratar ou patrocinar serviços de pornografia com recursos próprios ou dinheiro proveniente de repasses governamentais. O texto veta ainda parcerias e incentivos públicos para plataformas de conteúdo adulto.
1: Maurício Neves explica que o projeto impede o uso de verbas institucionais para financiar conteúdos sexualmente explícitos. O texto prevê ainda multas, perda de benefícios fiscais e impedimento de contratar com o poder para empresas que descumprirem as regras.
3: Meio Ambiente.
2: Silvio Costa, filho do Republicanos de Pernambuco, apoia a criação de uma CPI para investigar, apurar casos de crueldade contra animais. A ideia é investigar também o uso de plataformas digitais para divulgar ou incentivar esse tipo de crime.
1: A comissão deve ainda identificar possíveis grupos organizados, avaliar falhas na apuração desses crimes e discutir medidas para fortalecer a proteção aos animais. Segundo Silvio Costa Filho, o objetivo é combater a violência, sem tratar da regulamentação da liberdade de expressão nas

0: Flamengo aparece em estádio, em evento e na TV ou na internet, ele chega a milhões de pessoas, inclusive a menores de idade. Então ela ajuda a proteger os pais e responsáveis. E ela também cobra responsabilidade de quem anuncia, de quem organiza e também quem transmite esses eventos.
1: Pela legislação atual, programas de TV e espetáculos precisam exibir a classificação indicativa por idade, mas as peças publicitárias não passam por classificação. Pela medida, o descumprimento da regra será considerado publicidade abusiva. As empresas infratoras sofrerão as punições administrativas e civis que já existem na legislação de proteção do consumidor e de crianças e adolescentes. O projeto que proíbe a exibição de propagandas com apelo sexual em ambientes de livre acesso ao público será analisado pelas comissões de comunicação e de Constituição e Justiça. Em seguida, será apreciado pelo plenário. Da Rádio Câmara de Brasília,

0: municípios.
1: Para Beto Preto, a mudança reduz a morosidade, aumenta a segurança jurídica e evita a duplicidade de julgamentos entre a esfera administrativa e judicial. O deputado acredita que a proposta preserva o contraditório, a ampla defesa e o devido processo legal dos contribuintes.
2: Agricultura.
3: Medeiros do PP do Paraná apoia o projeto que garante indenização a produtores

0: por saber sem tocar para o aprendizado. As tecnologias em saúde são extremamente dinâmicas e complexas, e é preciso que o estudante tenha contato direto com a evolução dessas tecnologias.
1: Alice Portugal avalia que a mudança contribui para melhorar a qualificação dos profissionais que atendem a população. Ela alerta que o alto número de matrículas à distância em cursos que exigem laboratórios e contato com tecnologias pode comprometer

0: menos 2 profissionais de enfermagem e aplicação de medicamentos. Na visão dele, a medida busca evitar fraudes, erros e tragédias no ambiente hospitalar.
1: Eunice Oliveira, do MDB do Ceará, apoia o trabalho da Frente Parlamentar em defesa da Política Nacional de Plantas Medicinais e Fitoterápicos, de forma que o objetivo do colegiado é incentivar pesquisas.
0: A iniciativa também visa ampliar o uso de plantas medicinais e fitoterápicos na saúde pública. No entendimento de Eunice Oliveira, a Frente Parlamentar contribui para o aproveitamento sustentável da biodiversidade brasileira e para o fomento à agricultura familiar.
1: Termina agora esta edição especial do Jornal Câmara dos Deputados, produzida e apresentada pela Rádio Câmara de Brasília, em parceria com a Rádio Câmara de Parauapebas, integrante da Rede Câmara de Rádio.
0: Eu agradeço ao Francesco.

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1: 10:18. Você sabe.

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2: 10:50.

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3: 10:52.

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1: 12:33.

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3: Meia-noite 33.

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2: Uma e um.
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1: 1:32.
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2: 1:34.

0: 13h14.
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2: 3:45.

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câncer. Mas você vai obedecer, tá? Você vai tirar esse mal da tua vida. E desse dinheiro, que todo mês vai embora, ele vai começar a sobrar. E quando o dinheiro sobra, você prospera. Aí você vai poder usar esse dinheiro com você. Você pode fazer uma poupança, trocar por um celular mais novo, você pode trocar por aquela roupa nova, você pode trocar... Não é bom isso? Tem que tirar o devorador. Só seguir direitinho. E eu vou te ensinar direitinho. Então venha me procurar no Ilê Axé, Palácio dos Orixás. E pode ter certeza, você vai sair desse atraso e vai ficar vitorioso. Eu, cartomante Della Mari, vou estar realizando a cura e a libertação. Libertação forte. Estarei aqui, esperando por você e por toda a sua família. E quem nos escreve, intitula-se Apaixonado pelo Marido da Amiga. Vamos à história quando ele nos diz. Amiga, mãe Della Mari de Iemanjá, meu bom dia. Sou seu ouvinte todos os dias. Sou seu não conheço pessoalmente, mas tenho muita vontade de conhecê-la. Tenho 23 anos e logo aos 8 anos de idade, comecei a perceber os meus dotes homossexuais e, para ser mais franco, de gay, e tive contato com alguns garotos dos meus

0: com a vida amarrada. É isso, Fredson. Cristiano, ela não te contou, hein? E olha, a sua cartinha, estou colocando de fé. E deixa eu falar aqui o telefone pro povo, você que precisa, anote. 759-9146-2008 ou 759-9904-3684. Este é o nosso programa Guardião das Sete Chaves. Entre em contato. 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Fez para você e sua família. 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E eu tenho aqui um recado para você que quer mandar carta. Atenção, hein? Nós só estamos recebendo mensagens de áudio. E para mandar essa mensagem é fácil, é simples. Aí mesmo no seu celular pelo WhatsApp. Você faz assim, manda o áudio. Mãe dela Mari de Manjá, ou Guardião Oxóssi, eu me chamo, diz aí o teu nome completo. Tenho tantos anos, moro em tal cidade. Você conta pra gente o seu problema. Que eu, mãe dela Mari de Manjá, ou ele, o Guardião Oxóssi, vamos te escutar. Vamos ouvir qual é o seu problema. Vamos jogar os búzios, colocar as cartas sagradas e aqui no rádio vamos esclarecer o seu problema e te dar a sua solução. Ó, e só mais uma coisa, não vai ficar esperando as pra depois vir fazer a consulta, não. Pois são muitas e pode ser que seja tarde e o seu problema não tenha mais solução. Então venha logo e me traga o seu mais difícil problema.
1: Quem vem lá de tão longe,
2: são nossos guias que vem trabalhar.
0: Forte oração dos caboclos para te proteger de todo mal. Quem não gosta dos caboclos? Fortes, serenos, sábios, alegres e ativos. Eles são falange muito importante dentro da Umbanda. Isso porque são espíritos evoluídos e que trazem muita sabedoria da natureza. Com almas de guerreiros e coração puro, não é à toa que costumam ser chefes de congá na maioria das casas de Umbanda. Mas você conhece a poderosa oração dos caboclos? Então, confira agora. Mas por que fazer a oração dos caboclos? Muita gente não sabe o que pedir na oração dos caboclos. No entanto, estar em sintonia com os caboclos ajuda muito a manter a serenidade, o foco, a tranquilidade mental e a sabedoria para lidar com as adversidades do cotidiano. A energia de um caboclo está sempre nos lembrando que a vida é feita de desafios e de aprendizados. E que não vale a pena se aborrecer com os aspectos que ainda não estão como queremos. Dessa maneira, os caboclos são ótimos companheiros em momentos difíceis ou de tomada de decisão. Também podemos recorrer a eles quando há um problema de saúde que tem a ver com desequilíbrios psíquicos e espirituais. É interessante fazer essa oração em uma mata verde, mesmo que seja apenas um jardim, um bosque ou um parque, pois assim é mais fácil se comunicar com eles. O seu dia é quinta-feira e o melhor horário para fazer uma oração dos caboclos é às 18 horas ou na hora que o sol estiver se pondo. Se for possível, usar uma vela verde e um alguibar com mel e frutas para trazer doçura e prosperidade. Vamos então à oração dos caboclos.

Salve Zambi, pai e criador de todo o universo. Salve Oxóssi, e da mata e chefe de todos os caboclos. Salve seus sete flechas e sua falange guerreira. Peço que suas sete flechas me defendam de toda armadilha, volúpia, de toda real e desproteção psíquica. Que eu esteja sempre protegida de todo mal que me for direcionado e de tudo aquilo que não me faz bem e que eu me insisto em me apegar. Que seu olhar penetrante queime todo meu ódio, inveja, ciúme, orgulho, maledicência e minha mania humana em buscar a perfeição. Que sua luz me ajude a ter compaixão pelo outro e por mim mesma. Que suas penas me disfarcem do inimigo e me embelezem a minha vida para sempre olhar e refletir o bem. Que assim seja e assim será. Salve o verde das matas. Salve os caboclos

Continuamos agora com nossas orações aos caboclos. Esta é a oração dos caboclos de Jurema. Ó, iluminada cabocla Jurema,

para que meus caminhos sejam abertos, através da força do teu nome. Salve a cabocla Jurema, Okearo Oxóssi, Ora Ora Iele Oman Oxum. Hoje tenho aqui em minhas mãos a carta da Suzy Almeida de Sampaio, que mora na cidade de Vitória, no Espírito Santo. E ela nos diz: amiga mãe de Elamar e de Imanjá, meu nome é Suzy Sampaio. Tenho duas filhas, Célia de 5 anos e Selma de 13 anos. No ano de 2009, quando estive no Ilê Axé Palácio dos Orixás com o Senhor, recebi uma cura que posso considerar um verdadeiro milagre. Foi sobre minha filha Célia. Quando a senhora mãe de Elamar e de Imanjá os atendia, de repente, a senhora se transformou e falou assim com a voz diferente: suas crianças estão ameaçadas por coisas do mal, mas eu vou...

é o pedido. Que humildemente, saravá. Cosme e Damião, saravá e beijada. A Célia era extremamente tímida e não conversava com ninguém, nem mesmo com as pessoas da família. E muito menos com pessoas de fora. E quando ela começava a ralar, eu percebi que ela estava gaguejando. E isso começou a me preocupar. Na minha infância eu era muito gaga. E meu pai e os meus tios são. E isso sempre me prejudicou muito. Eu era motivo de piada na escola e em todos os lugares. Quando eu comentei com meu pai sobre a Célia, ele me disse rindo que era

0: Mari de Iemanjá.
1: Olá, amigos, eu sou a cartomante de Iemanjá. E as cartas, elas não param de chegar. O guardião Oxóssi, gente, autorizou. Tem problema? Então mande a sua carta para a portaria desta emissora. E o seu número de contato. Tenho aqui uma carta que me chamou muita atenção. Mas antes de ir a esta carta, eu vou ler uma bela oração para vocês. Oração a São Cosme e São Damião. Amados São Cosme e São Damião, em nome do Todo-Poderoso, eu busco em vós a bênção e o amor, com a capacidade de renovar e regenerar, com o poder de aniquilar.

0: De idade, ele ainda não andava, não falava e era muito fraquinho. Eu já estava ficando desesperada com a situação, pois sentia que poderia perder o meu filho a qualquer momento. Quando aí eu estive com meu marido e o meu filho, o senhor guardião Oxóssi colocou as mãos na cabeça dele e disse: mãe, oh mãe, isso daqui é uma macumba, um trabalho que foi feito para a senhora e o seu marido e pegou na criança. Eu perguntei para o senhor se tinha jeito e o senhor guardião Oxóssi me disse: deixa eu jogar os búzios. E o senhor falou: levantem as mãos para os céus, pois tem jeito, os orixás deram passagem. E graças a eles, os orixás e ao senhor guardião Oxóssi, o meu filho começou a comer mais e a se desenvolver melhor. Hoje ele está com 3 aninhos e é um menino cheio de saúde. Não tenho palavras para lhe agradecer. Assina Romária de Almeida Borges, da cidade de Petrolina, em Pernambuco. 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
0: Minha gente, eu sempre me alegro e me emociono quando vejo esses relatos, as histórias que os ouvintes e consulentes nos mandam, agradecendo as vitórias alcançadas. E como não poderia deixar de ser, hoje no programa, tem mais uma carta de agradecimento. E quem nos manda a carta é ela, a avó Neuza da Silva, lá de

0: avó, Neuza da Silva, lá de Teresina, no Piauí. Em sua carta, ela nos diz: Guardião Ajoce, eu agradeço por tudo que fez para o meu neto. Aos 6 anos, o Felipe Silva Melo Souza se torceu o pé durante uma brincadeira. Com dores, o menino mancava para andar. Ao ser atendido por um ortopedista, a família descobriu que o problema era mais grave. O garoto estava com um tumor ósseo em uma das pernas, na altura do joelho. A cirurgia seria inevitável. Membro da igreja evangélica, mais simpatizante da Umbanda, a avó, a dona de casa, Neuza da Silva, de 58 anos, procurar toda a medicina e não encontrar nenhuma solução, resolveu apelar para o sobrenatural. É o que conta a dona Neuza, que procurou vários terreiros do Maranhão e da Bahia. Já tinha perdido a esperança e a fé quando, num dia iluminado por Deus, escutou o programa do Guardião Oxóssi pela Rádio Clube AM de Teresina, no Piauí.
1: Olá, meus queridos. Aqui é o Guardião Oxóssi. Guardião Oxóssi e Mãe de la Maridê e Iemanjá. Chamamos a sua atenção.
0: Conta a dona Nisa. Quando estive no Ilê-Axé Palácio dos Orixás, e veio Felipe, o meu neto, não disse nada. E o Guardião Oxóssi olhou para o menino e foi logo colocando as mãos nas pernas do meu neto e disse: aqui está o problema. Cosme e Damião curaram o menino e me convidou a participar do caruru dado por ele, Guardião Oxóssi, em seu terreiro em Coró, no Maranhão. E Felipe foi um dos 7 meninos doentes beneficiados. Cosme e Damião repreenderam o tumor ou a cura dele, afirma dona Neuza. E ela conta ainda que se lembra das palavras do Guardião Oxóssi, que dizia:
2: Cosme e Damião, dou um espinho crispiniano.
0: Cosme e Damião.

0: Cosme e Damião, luzeiros espíritos da corte de Oxalá. Amados benfeitores, queridos guias, nós vos imploramos a vossa proteção, força, saúde e resignação, para que possamos cumprir os desígnios do Pai. Dai-nos sempre os fluidos de paz, amor, alegria e felicidade que vos são peculiares. Curai nossos males, fortalecendo nossos corpos materiais, proporcionando aos nossos espíritos as satisfações que lhes sejam agradáveis. Protegei-nos e a nossos familiares. Protegei também todas as criancinhas, para que tenham a cada dia uma vida melhor, sob o prisma material. Que vossos fluidos sacrossantos recaiam sobre nossas cabeças. É pedido que humildemente os fazemos. Saravá, Cosme e Damião. Saravá, toda aí beijada. E assim seja.
1: Cosme, Damião, Damião, Cadeirão.
0: Ao retornar ao médico, o milagre foi revelado. A perna dele está ótima, não tem tumor nenhum. Ouviu a avó, que prontamente diz para Felipe, hoje com 9 anos. Cosme e Damião curou você. Assina, avó Neuza da Silva, de Trezina, no Piauí. 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
2: 5:52.
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0: 88. 6:11 na Bahia. Adinoel.
1: Muito bem, Léo Valente, amigos ouvintes do programa Levante a Voz, linha direta com o povo. Para você acompanhando e ouvindo a nossa programação nesta manhã, no Café Palmeiras Gourmet, qualidade é o que você sente no primeiro gole. 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Olha, hoje, aqui em Santo Antônio, teremos sol e algumas nuvens ao longo do dia. À noite, forma-se nevoeiro. Atenção, à noite, forma-se nevoeiro. Segundo o Climatempo, hoje aqui em Santo Antônio não vai chover. Não chove, segundo o Climatempo, hoje aqui em Santo Antônio. 0%, 0 milímetro de chuva. Sol nasceu às 5:32 e o pôr do sol será às 17:32. Lembrando que a temperatura mínima para hoje e a máxima pode chegar até 30 graus. Calor no dia de hoje. 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

O Tribunal Regional Eleitoral da Bahia indeferiu por unanimidade a candidatura à reeleição do deputado estadual Kleber Christian, conhecido como Binho Galinha do Avante. O julgamento foi realizado na tarde de ontem, após ação movida pelo Ministério Público Eleitoral. O procurador Cláudio Guzmão, autor do pedido de impugnação da candidatura, reforçou as acusações do Ministério Público da Bahia, as quais apontam Binho Galinha como líder de uma milícia na cidade de Feira de Santana. A matéria

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0: Muito bem, de volta aqui no programa Levante a Voz, a linha direta com o povo. Pra você acompanhando e ouvindo a nossa programa. Cadê o Shaolin? Tá numa alegria danada? Vamos botar o Shaolin pra falar? Porque o Bahia ganhou, né? Bahia ganhou? Oi! Aí, ó.
1: Bonela Valente, de Noel, Sirinei Silva e a todos os candidatos, tá falando que é Shaolin. Cadê o sofredor do timinho do desespero que tava secando o Bahia? O Bahia torou, o Remo foi no meio e hoje o Bahia está no lugar dele, que é o G4. E não se surpreenda se o Bahia brigar por coisa melhor lá na frente, ainda não, viu? Porque o Bahia hoje é o melhor time da Copa pra cá em Vigo.

ainda não, viu? Porque o Bahia hoje é o melhor time da Copa pra cá, invicto. 11 partidas sem perder de ninguém, certo? E o Vitória procurando o Bahia. Bahia, tu tá onde, Bahia? Eu tô aqui em cima. Eu não tô te enxergando não, Bahia. Tu tá onde? Tô aqui no quarto andar. E tu tá onde, Vitória? Ô, Bahia, eu tô aqui no buraco negro que eu não consigo sair de lá não, Bahia. E vou...

0: Minha do desespero. Ah, e mais, eu quero mandar um alô aí, Antônio da Todo Fácil, Lucas Sanfoneiro do melhor trio de forró da região, Palmeiras do Forró. E Rose Costureira, que é só alegria, embora aí, tá falando
1: muito
0: que
1: é bem, tá aí, né? Xali. Foi mais do Vitória do que da. O bom triunfo do Bahia. Mas o Xali falou mais do Bahia, do Vitória do que do Bahia, não foi não, Sidney?
2: É, rapaz.
1: O Bahia fez o gol, os dois foram dois pênaltis. Como é que foi esse negócio aí, Sidney? Você que acompanhou o jogo. Foi nos acréscimos?
2: Não, o Bahia fez. Tava dando 1-0. Sim. Aí no finalzinho ali, antes do acréscimo, o Juba fez um gol de pênalti. E já quase no finalzinho do jogo, pênalti para o Remo.
1: Mas tá aqui.
2: Essa
1: dois pênaltis nos acréscimos. Tá aqui. Você acha que contou a hora errada, na hora que você viu o lance, tava no errado a hora, viu?
2: Mas senhor? O Bahia tava vencendo, inclusive vencendo, né? O Bahia perdeu muitos gols no primeiro tempo, principalmente. E quem fez o pênalti em cima do Remo foi o Everton Ribeiro.
1: Olha aí.
2: Todo fora de ritmo.
1: Que é isso, Everton Ribeiro, que é isso. Muito bem, as informações aqui no programa Levante a Voz, a linha direta.

0: Eloá, que é essa menininha linda?
1: Minha filha.
0: Sua filha, qual o nome dela?
1: Maria Eloá.
0: Eloá, minha amiga Marília Lila, não é isso?
1: Lila, é.
0: Ô Maria, Elo é sua neta?
1: Minha neta.
0: Sua neta. Eu lembro que eu entrevistei a senhora no dia da explosão no casco, e a gente ficou apavorado, e agora a gente vê sua neta já em casa, recebeu alta quando?
1: Recebeu alta no dia 17. Uhum. 17 não, não velou? Que dia foi? Peraí.
0: Foi recentemente.
1: Foi,
0: né?
1: Recentemente.
0: Ela
1: foi.
0: Levou quantos no hospital?
1: Levou 17 dias.
0: 17 dias
1: foi,
0: no hospital.
1: Foi.
0: E a gente tá vendo aqui, né, que ela sofreu queimaduras, né?
1: É, foi, foi.
0: Aqui.
1: Tá na região das pernas.
0: Nessa outra perna.
1: Na outra, aqui, né? Foi. Tá com fêmur quebrado, né? Tá com. Com. A bacia que quebrou, né? O fêmur que é a bacia.
0: Bacia.
1: Oh, meu Deus, tô atrapalhando tudo, tô nervosa.
0: É que é tanta coisa, né, minha irmã? A maior felicidade é ver sua neta em casa.
1: É que ela tá viva, né? É, graças a Deus tá viva. Que ninguém nem esperava isso, né?
0: E vocês estão fazendo uma campanha para arrecadar ataduras, fraldas descartáveis, soro também, né?
1: É isso aí, é. É, quem puder ajudar, nós agradecemos.
0: Olha, gente, quem puder ajudar a menina Elô... Aqui, no teu momento de criança dela, né? Tá com a bonequinha, com a outra prima, tem 9 aninhos. Quem puder ajudar, por favor, entrar em contato. Fazer um Pix. A chave Pix é andrealves8770@gmail.com. André, que é a tia da menina Heloísa. E o que a Heloísa conversou com a senhora?
1: Quem?
0: Sua neta conversou o que com a senhora quando chegou em casa sobre a explosão?
1: Não, não, ela não conversou nada. Nós também não perguntou, não.
0: Não perguntou também,
1: não.
0: Né?
1: Pra não ficar com aquilo na mente, né?
0: Exatamente.
1: Eu mesmo não perguntei nada a ela.
0: E aí vocês estão tendo acompanhamento médico? Como está sendo?
1: Tá vindo a mulher do posto. Acho que vai começar hoje, né, Lu? Vai começar hoje, a mulher do posto tá vindo. Pronto. Aí minha sobrinha que tava fazendo. E
0: curativo.
1: A mãe e a minha irmã aí. Mas a do vim hoje.
0: Pois é. E aqui, nós da Rádio Andaiá, estamos aqui acompanhando, né? Pra falar que a netinha tá de volta pra casa, graças a Deus. E doida pra voltar à vida normal, né?
1: Oi, não. Doida pra brincar, hein, Elô? Que não fique parada.
0: Deixa eu pegar uma boa tarde do Elô. Oi, Elô.
2: Fala,
0: tá com vergonha.
2: Boa tarde.
0: Oh, meu Deus do céu. Mas o mais importante é tá bem, gente. Se recuperando. Oi, menininha, tudo bem? Tia, né? Pois, gente, a campanha é essa. Ajude Elô, vítima da

Pois é, gente. A campanha é essa. Ajude Elô, vítima da explosão do bairro do Casco. Se você puder aí entrar em contato com a nossa redação, falar com a gente aqui no direct. Ela está precisando de atadura.

0: Sage. Pois é, trazendo mais informações aqui no nosso Levante a Voz. É, um abraço também aqui, Adnoel, para o senhor Francisco, todos os dias aí ouvindo a programação da Rádio Andaiá FM. Olha uma informação aqui, as inscrições para 5.276 vagas em cursos técnicos gratuitos do Instituto Federal da Bahia, o IFBA, terminam hoje. Então, as oportunidades são para ingresso em 2027 e estão distribuídas por 24 cidades baianas. Lembrando que há vagas para cursos técnicos integrados ao ensino médio, destinados a estudantes que concluíram aí o ensino fundamental, e para cursos subsequentes voltados para quem já terminou o ensino médio. A taxa de inscrição é de R$ 75. Os interessados devem realizar a inscrição pela internet até hoje. Então, para participar, é necessário ter o CPF próprio, inclusive no caso de menores de 18 anos, conta individual na plataforma gov.br e e-mail ativo. E lembrando que o documento oficial com foto e telefone para contato. Pois é, daqui a pouco a gente volta a trazer mais informações aqui, Léo, no nosso Levante a Voz. Vamos ao nosso intervalo comercial. Logo após tem o horário eleitoral gratuito.
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0: Muito bem, agora faltando 2 minutos para as 7. O nosso Levante a Voz que está no ar. Vamos aqui, antes do programa eleitoral gratuito, vamos com a participação de Leonardo Valente para trazer mais informações aqui no nosso Levante a Voz.
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que vai processar Jerônimo, porque associou ele ao escândalo do Master. Segundo a Semineto, são calúnias e que não vai aceitar falsidade e mentiras. Isso porque Jerônimo falou do

0: 99.990, automático a partir de 109.990. 7:28 na Bahia.
1: Bom dia, Tino. Bom dia, Léo Valente, Adi Noel, Sidney Silva, todos da FM. Eu tô aqui pra passar uma situação que tá insustentável esse trânsito de Santo Antônio de Jesus.

Goiás, aí da Alcicino Pinto de Queiroz, da Juraci, nós temos semáforos modernos, que não quebre tanto o tempo todo, que seja calculado ali de maneira correta, que você não tenha 10 segundos para atravessar, depois para 90 segundos ou não sei quanto tempo, sem uma lógica.

0: E a mesa diretora da Câmara já entende que parece que não dá mais para Mourão. Teve há pouco tempo preso, retornou, foi preso de novo, aí ficou um tempão fora da Câmara, Sérgio Gordo se afasta, ele não consegue acompanhar as sessões por causa de problema, e mais do que o cargo, mais do que o poder, Moura precisa de tratamento e de acompanhamento. A situação, pelo entendimento de alguns vereadores com quem eu conversei, realmente ficou insustentável, além de várias críticas na imprensa do Estado, à direção da Câmara, em relação a essa questão do retorno dele. E o pessoal diz que não dá mais para tolerar as sequenciais faltas. E que dessa maneira, eles não estariam... O vereador Mourão, que precisa de ajuda e apoio nesse momento. Ele precisa de um tempo maior, levando bem mais a sério o tratamento. 7h36. Sete horas, 36 minutos na Bahia.
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2: 7h39.
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1: São 7h40 na Bahia, estamos de volta, meus amigos, e vamos trazer agora o comentário de Dilson Barbosa, o comentário para hoje. O pessoal está perguntando se... Mas antes, solta duas participações do povo pelo 9711-1971, você mandando para a gente, interagindo conosco aqui no programa Levante a Voz, primeiro lugar em audiência.
2: Bom dia, Dino, bom dia, Léo Valente, Adino Noel, Sidney Silva...
1: O outro que é sobre...
3: Ô, Léo, boa tarde, como é que vai? Bom dia.

0: E lembrar sempre a vocês de moto, vocês esquecem disso. O carro tem um para-choque, tem um vidro. E aí, no caso, só tem a sua testa no chão mesmo, se tiver de capacete ainda, daquele capacete protegido. 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Mais um ouvinte?
1: Bom dia, Léo Valente. Estou escutando a rádio Andaiá aqui, escutei o relato do rapaz aí, em relação a...

tem essa mania triste. Um carro para, aí o pessoal vem de moto do lado naquela velocidade absurda. Aí acontece o acidente. Só que um detalhe, às vezes o carro tá parando, viu, Sidney? Sim. Não é só para pedestre, não. O pessoal vem aqui da Gorgônia José de Araújo, o pessoal

ontem à noite, às 10 da noite, com todo o seu centro político fechado. Praça Três Poderes fechada. E da estação de transbordo central de Brasília até a Praça Três Poderes, veículos não passam, está fechada para a circulação de veículos. Portanto, desde ontem à noite, às 10 da noite, que Brasília está em ritmo de Copa do Mundo. Quer dizer, Copa do Mundo é o contrário, né? É a Copa do Mundo da corrupção, a Copa do Mundo suspeita de fraudes, a Copa do Mundo do pior que nós podemos imaginar no mundo político brasileiro. Quando nós tínhamos o Supremo Tribunal Federal como o instituto, a instituição mais séria, garantidora dos nossos direitos, hoje o Supremo Tribunal está no banco dos réus. Quem poderia imaginar isso? A Suprema Corte do país sendo questionada por todos os brasileiros, com possibilidade de ser apontada como autora, ou pelo menos alguns dos seus autores, dos maiores escândalos desse Brasil. Então hoje decide-se se o ministro Alexandre de Moraes, que até agora tem sido o grande protagonista, a grande estrela, o grande astro do judiciário brasileiro, será investigado ou não pelo fato de ter tido relacionamentos espúrios com o presidente do Banco Master, Daniel Borcaro, que está preso, e com quem Alexandre Moraes teve 8 vezes reunido presencialmente. Só de relações presenciais foram 8, sem falar as inúmeras por via mecânica, por telefones, áudio, vídeo, etc. E aonde está sendo apontado como beneficiário de um contrato de 130 milhões de reais e outro de 50 milhões. No total, aproximadamente milhões de benefícios para o escritório da esposa dele. E, obviamente, contrato que teria sido realizado por ele. Ele teria sido escrito por ele, assinado pela mulher, mas um contrato que foi totalmente glosado pelas mãos do ministro. Mas as denúncias são essas. Obviamente que ele refuta todas elas, mas o caso do ministro Moraes hoje, ao nosso ver, nos parece algo sem volta para a moral do Supremo Tribunal Federal. E por isso o Brasil hoje está de olho. Esta manhã será realmente das mais importantes para o jornalismo brasileiro. As televisões transmitir, não vai transmitir, não vai ter jornalista dentro do plenário, mas vai transmitir a TV, o próprio Supremo, para que todas as demais cadeias de rede possam retransmitir, fazer os seus comentários. Então, infelizmente, meus amigos, hoje nós temos, entre aspas, uma Copa do Mundo às avessas. A maior atração, a maior atenção está em Brasília. É como se uma final Copa do Mundo, a maior atenção estivesse naquele jogo.

supervisores da Natulab aqui em Santo Antônio, que se envolveu em um trágico acidente próximo a Valença. Ele morreu na hora. A esposa de Nailton Santos foi transferida ontem do hospital de Valença aqui para o Hospital Regional de Santo Antônio de Jesus. O quadro de saúde dela é gravíssimo. A qualquer momento a gente vai estar informando o boletim atualizado do quadro de saúde, que é delicado, da esposa de Nailton Santos. Nailton trabalhava aqui em Sage, mas residia no entrocamento de Valença, aqui e lá. Acabou deixando a família, amigos, na colisão de sua motocicleta com um carro de passeio no domingo na região de Valença. Olha, meus amigos, vamos lá com o plantão da emergência aqui do Hospital Regional. Duas vítimas de acidentes automobilísticos na BR-101. São moradores de São Paulo e estão em observação aqui na emergência do Hospital Regional. No trânsito aqui dentro de Santo Antônio de Jesus, mais duas vítimas, Jaguaripe, Salinas e São

para vir gente de fora. Eu repito, começa pelas atrações. Começa pelas atrações. Eu pergunto a vocês de Santo Antônio. Quantas vezes vocês não já saíram daqui para assistir Oswaldo Montenegro ali na Zé que já teve? Maigadu ali em Castro Alves? Eu digo porque quando eu vou, eu encontro várias pessoas de Santo Antônio de Jesus. Eu volto a bater nessa tecla porque essas atrações... Não sei, um Djavan da vida, não sei qual é a estrutura, como é a agenda...

0: Se a pessoa está na faixa de pedestre, é porque precisa atravessar. Então, eles têm que ter atenção e ter respeito também pelos pedestres. Porque...
1: Bom, o respeito pelo pedestre aí é prioridade, viu, gente? O trânsito é assim. A parte mais forte cuida da parte mais fraca, não é isso? Você tá de carro? Você cuida, você tem a responsabilidade também pela pessoa que tá. O mais forte protege o mais fraco. Mas é difícil essa relação com moto, né? Nas bicicletas, você vai dividir espaço? Não, a prioridade é quem tá de bicicleta, quem tá a pé. 8 e 9 na Bahia. Vamos trazer as notícias do esporte. O torcedor do Bahia tá feliz. Quarto lugar, sequência invicta e brigando direto aí pelo terceiro.
2: A maior sequência invicta há 50 anos.

Jogos sem perder. Bom, olha, tem o São Paulo hoje, hein? Tem o São Paulo. São Paulo recebe o Boca Juniors. E o São Paulo vem com esse jogo importante. O jogo será hoje às 9:30 PM, horário de Brasília, no estádio do Morumbi. Será um duelo de volta das quartas de final da Copa Sul-Americana. Ah, Copa Sul-Americana, hein? No jogo de ida, o São Paulo perdeu por 1-0. Precisa reverter aí esse resultado. Olha, só lembrando que o Bahia, falando do Bahia aqui, volta a jogar no próximo domingo contra o Atlético Paranaense na Arena da Baixada. Jogo de 6 pontos, viu? Sabe por quê? Porque o Atlético Mineiro, melhor, Atlético Paranaense é o terceiro com 46 pontos. E o Bahia, também com 46 pontos, é o quarto. Só que tem 13 vitórias e o Bahia tem 12. Então, o Bahia, pelo menos trazendo um empate aí, já tá de bom tamanho, né? Bom, falando agora do Vitória. Vitória, depois de ter deixado empatar, né? O empate, sendo um empate contra a equipe do Mirassol, o Vitória já se prepara para enfrentar o Cruzeiro domingo às 16:00 PM no Barradão. Jogo muito importante para Vitória. E lembrando que o Vitória, deixa eu só trazer logo aqui a classificação. O Vitória, que ocupa a 12ª colocação no Campeonato Brasileiro com 33 pontos. E o Cruzeiro tá onde aqui agora? Ah, o Cruzeiro é o sexto com 42 pontos. O Cruzeiro vem com essa sequência, inclusive o Cruzeiro perdeu

0: no confronto direto que define quem vai terminar em terceiro lugar na rodada que vem. Agência Rádio Informações do Brasileirão, Daniela Esperon.
1: Muito bem, muito obrigado, Daniela. Tá aí, Daniela Esperon, trazendo as informações. Trouxe também aí o técnico Rogério Ceni, falando a respeito da partida de ontem. Uma equipe do Remo. Olha, Luciano Juba é o artilheiro do Bahia, hein? No Campeonato Brasileiro, com 9 gols. Olha aí. E lateral esquerdo para atacante, né?

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a do Dark Rose, né? Em sua defesa, Alexandre de Moraes disse que o relatório de André Mendonça é uma vingança feita com auxílio de órgãos estrangeiros nas eleições, que Mendonça atua junto com a organização criminosa que tentou dar um golpe de Estado no Brasil. Só que a gente tem que ver o que é que ele tem, né? Gilmar Mendes aponta elos de Fux e Nunes com Marques e Nunes Marques com Orcaro e defende Fachin para relatoria no caso Mar.

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relação com o outro, a relação com a natureza e a relação com Deus. E nessa relação comigo, nessa relação conosco, precisamos da aceitação. Nós conseguimos, né, alcançar

Parcerias em destaque com alianças, podendo passar por transformações importantes, mas tem risco de conflitos e disputas por espaço, sendo um dia para bater um pé. Melhor, para não bater um pé. Atenção, lidar com questões de controle e negociar também, mas é muito importante no dia de hoje. Para você de touro, números da sorte 48, 39 e 45, a cor é o violeta. Para você de gêmeos, a lua em escorpião pode deixar seu signo mais reservado e com a boa notícia, você pode também ter risco de tensões e até quedas de braço, exigindo bem mais do que o seu jogo de cintura. Para você de gêmeos, da sorte, 21, ou melhor, 22, 31 e 59, a cor é o preto. Já já tem mais previsões para o seu signo?

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2: Muito bem, vamos lá juntinhos. Muito bom dia para você, agora 9:09. Tá tudo bem? Tá tudo maravilha? Que bom, eu estou aqui com você. Vamos lá, gente, continua. Até as 10 da manhã é o nosso Ligação Direta. Para você, ouvinte especial, para você, ouvinte número 1, onde você estiver fazendo.

0: com a de Noel Santos.
1: Valeu, viu, Sidney? Grande abraço pra você, meu irmão. Até amanhã. Cedo, viu? Amanhã cedo. Não. Amanhã não é cedo, não. Fique tranquilo, tarde. Fique de boa. Muito bem, vamos lá. Tem mais previsões para o seu signo. Boa sorte para você. Muito bom dia. Atenção, Libra. Olha, a lua na segunda casa aumenta o seu foco e determinação para correr atrás, o que promete turbinar os seus ganhos. Mas os perrengues do dia a dia podem estimular gastos com lazer, rolês e comprinhas do tipo eu mereço. Olha, já à noite tende a rolar a maior sintonia com o love, romantismo e boas surpresas. Que legal, né? Palpites 17:44:51. Cor pra hoje é o azul marinho. Atenção, escorpião. Tudo indica que a confiança no seu taco vai ficar tinindo e você vai querer mostrar o que é capaz. Só cuidado para não prometer mais do que consegue entregar, tá bom? Pode pintar promoção ou uma vaga muito boa. Questões antigas podem brotar e mexer com o clima no lar. A lua no seu signo te deixa um verdadeiro mistério e pode ter gente querendo desvendar. Desvendar os seus mistérios. Olha os palpites 19:54:45. Cor pra hoje, salmão. Atenção, Sagitário. A ideia de voltar a estudar ou se aperfeiçoar tende a vir com tudo, o que pode ser uma boa. Mas dê uma segurada na vontade de soltar sua opinião sem filtro, tá bom? Os astros mostram alto risco de furdunço à tarde. Bom, você pode ficar mais ligado nas suas emoções e nos sentimentos do outro. A noite promete conversas envolventes e muita pegação com o love. Palpite 24:06:33. Cor pra hoje, marrom. Pois é, daqui a pouquinho tem mais, hein? Já, mais previsões para o seu signo, porque agora é hora do Super Sequência. 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

0: cabeça.
1: Obrigado, gente.
0: Luan Santana.
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0: Oi, um bom dia,
1: muito equipe bem
0: da Rádio Andaiá.
1: Valeu, valeu, valeu, grande abraço, meu amigo Antônio Amâncio. Beleza, tá aqui com a gente. Tem mais ouvinte?
2: Bom dia, Noel.
1: Arnaldo, bom dia.
2: Um abraço pra você, pra sua família. Um abraço pra Demi Peixoto, pra Patuninha. Um abraço pra Lênin, na Pindola de Vilagem. Pra meu amigo Zé Dependente, pra você, Noel. E também pra Navio Esponde, pra Pisse, pra Clarice, pra Alice. Pra todo mundo, pra todo mundo, pra todo mundo te ouvir. Valeu, Noel, bom dia. Tô aqui trabalhando, te ouvindo muito bem, valeu.
1: Opa, que maravilha.
2: Foi ótimo, não foi? Valeu, né? Bom dia. Uma ótima sexta-feira abençoada.
1: Amém, meu irmão.
2: Bom dia.
1: Valeu, Heraldo. Grande abraço, meu irmão. Muito obrigado por estar aqui com a gente. Tem mais?
3: Bom dia, bom dia, de Noel. Que Deus te abençoe, te proteja, te ilumine sempre, dia e noite, noite e dia. Com muita paz e saúde, você, tua família e sua equipe, todos da minha família também. A próxima música do programa eu ofereço para você, seus familiares, minha mãe Maria José, meu compadre Raimundo e a esposa Eremita, no Mirante do Andaiá, Naldi Rita e a esposa Mara, não esquecendo todos que trabalham no supermercado Tibério, principalmente Bruno.
1: Muito bem, valeu, minha querida amiga, muito obrigado. Grande abraço. 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Muito bem, vamos lá agora, tem mais previsões para o seu signo, boa sorte, muito bom dia, atenção, você do signo de Capricórnio. O bolso pede prudência e pé no chão, já que corre o risco de cometer excessos e investir sem pensar. Cuidado com promessas grandiosas ou influência de amigos. À noite, soluções e mudanças positivas podem pintar. Olha, se já tem um ló, clima promete ser de cumplicidade caliente. Palpites, 32, 24 e 33, cor pra hoje é o verde. Atenção, Aquário, os astros favorecem contatos importantes e chances de mostrar seu talento, o que pode trazer reconhecimento. Mas, perem cautela com rivalidades, teimosias e tretas para não se queimar, sobretudo com a chefia. Bom, a vontade de ficar no de lovezinho tende a aumentar e se depender da sua coragem e seducência, você tem tudo para conseguir. Olha os palpites 07, 52 e 61, cor pra hoje, rosa. E agora peixes, olhe peixes. São boas as chances de reconhecimento no serviço, viu? Mas melhor não assumir mais tarefas do que dar conta. Não pode abraçar o mundo com de uma vez só, né? E cuidado com promessas de grana fácil. Pode fechar o dia com mudança positiva pro bolso. Olha, fim de noite caliente com a cara metade, com o love. Vai estar boa hoje, hein? Palpites 26, 44 e 06, que pra hoje é o marrom. Pois é, daqui a pouquinho tem mais, já mais previsões para o seu signo. Já não, agora só amanhã, né? As previsões voltam amanhã. Amanhã tem mais previsões para o seu signo.

aqui no nosso Ligação Direta. 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

0: 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Agora 9:36 na melhor.
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0: Deus lhe dê uma terça-feira abençoada de Noel.
1: Amém.
0: Um dia pra você. Noel, eu quero oferecer o programa de hoje, as músicas, agora amanhã, pra Nativa do Tabacal, Consa Loteamento Sale, Zenildo no Loteamento Sale, meus familiares no Mirante do Andar. Bom dia, Dino.
1: Oh, minha querida, bom dia. Tem mais?
2: Bom dia, Noel.
1: Ô, Zelita.
2: Deus abençoe você, sua equipe, todos os ouvintes. Manda um alô aí para o mercado Baratão da Feira, o mercado Baratão da Feira, para as meninas que trabalham lá. Mande um alô para a Farmácia Andrade, o pessoal que trabalha na Farmácia Andrade na feira. Para Jace, na Cidade Nova 2, Célia, Detinha na Bela Vista. E um alô bem grande aí, bem apertado para vocês aí na Vale de Indaiá. Um alô aí para Indaiá, para a equipe da Indaiá.
1: Que beleza! Que valeu, valeu, valeu! Valeu, Zelita. Grande abraço, minha querida amiga. Vamos lá, tem mais?
3: Bom dia de Noel, bom dia, bom dia.
1: Grande.
3: Um bom dia de semana pra você.

0: 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Muito bem, nossa ligação direta vai chegando ao final. Agradecendo seu carinho, audiência, participação, a você ouvinte especial que nos coloca sempre em primeiro lugar, já tem ele, hein? Daqui a pouquinho tem Tino Alves e o Show dos Bairros.
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0: 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Agora faltando 3 minutos.
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0: locutor de verdade. É, o meia boca tá indo embora. Eita! Ele meia boca tá indo embora. Meu amigo e irmão, doutor Adino Noel, locutor meia boca, bom dia!
1: O conhecido locutor cansado.
0: É, não, você... Opa, você é locutor meia boca, eu sou locutor número um, e aquele ali é locutor rouco. Aquele ali, ó. Presta atenção no seu... Locutor pato rouco.
1: Adino Noel, eu tô ruim aqui.
0: E ele fica bom rapidinho, você já percebeu? É ninja, rapaz. É incrível!

0: Não.
1: Opa!
0: Gostaria de participar do sorteio, viu? Número 298.
1: Dona
0: Eva. Na rua Cosme Damião.
1: Pronto.
0: Um abraço, Tino. Fica com Deus.
1: Pronto, dona Elza já mandou aqui a mensagem de texto também, nome completo, endereço. Para cadastrar, tem que ser mensagem e texto, viu, meu povo? Oi, Tino, bom dia! Manda um abraço aí pra Dilson Cebola. Ligado aí também na Andaiá, toda a rapaziada. Ô, gente, vamos gravar o comercial, volto daqui a pouquinho com o Overdose.

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0: dia. Bom dia.
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0: Bom dia. Olha a hora, faltam 8 minutos para as 11 da manhã no Brasilzão. É todo mundo ligado no som da Andaiá. Primeiro lugar. Alô, meu amigo Rodrigão, ligado com a gente o dia todo, todo dia. Mandou aqui. Rapaz, nem vi que você me ligou, tava no silencioso aqui o telefone, Rodrigão. Tô vendo aqui sua mensagem. Tino, manda um alô aí pra turma no Bar Gaiola. O som tá no último volume. Ouvindo você e Andaiá. Maravilha. Rodrigão, onde você passar e ouvir Andaiá, manda mensagem aqui pra gente. É, valeu.

0: participar da promoção, viu?
1: Opa, amor.
0: Dá um abraço, fica com Deus, Irene, do Pastinho, um dia dos feira, sabe?
1: Ô, dona Irene, salve paz, amor. Já cadastrada aqui também, viu? Bom dia, Tino. Quero participar também.

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fechando o nosso Super Sequência aqui na Andaia FM. 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

0: aí, saudações tricolores! Oi, minha amiga Railda Souza, ligada com a gente na Avenida CM. Muito obrigado aí pelo carinho. Tem mais um áudio aqui? Vamos lá?
1: Opa, bom dia, Tino. Meu nome é Denise dos Santos Rodrigues, trabalho aqui na Feira Livre. Estou ligadinha na Andaiá. Também quero participar dos prêmios da semana.
0: Ô, maravilha, é o acumuladão! Manda aí, galera, nome completo e endereço, WhatsApp 99711-6971. Daqui a pouquinho tem programa eleitoral gratuito, a partir das 12h e 12h25, Andaiá.

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crime. 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

0: a todos os nossos amigos ouvintes, internautas e também para toda a nossa equipe aqui do programa Andaiá Urgente nesta terça-feira, dia 15 de setembro de 2026, meu caro Joanito Barbosa.
1: Deus está no comando.
2: Glória!
1: Vamos que vamos, meu povo. Olha a hora, zoião. Agora, 12:27 na Bahia, meu povo. 12:27, seu Itajaí da Branca, junto com a demanda Luiz Santos entrar aí, rapaz. Luiz Santos tá fumaçando todos os dias, 5 horas da tarde aí, o Conectado News e a fofoca política. É, meu irmão. Todas as informações políticas, as novidades políticas, tem notícia que ele tá dando, ele tá balançando. Balançando, meu irmão, de gente. Andaiá FM nas eleições 2026, não, vamos que vamos. Movimentando agora nossa equipe de rádio jornalismo. Cristina Pires, traz aí Pedra Branca, Justino Alves, também Marão, direto de Salvador. O comando geral de Dilson Barbosa e Fernando Henrique Batista Chagas. A nossa diretora predileta é Rosa Soares. Fumaçando, e hoje a participação especial predileta de Luiz Santos, meu amigo. Esse fumaça mesmo, daqui a pouco o pau quebrou na casa de

0: Quem tá impedindo você de falar, rapaz? Você é livre. Fale mesmo, tá coçando, diga que tá coçando. Tá gemendo, diga que tá doendo e acabou, meu irmão. Agora você vai ficar aí se angustiando, calado. Não, eu não posso falar. Fale mesmo e acabou. Desembucha. Desembucha aí pra... Ó, daqui a pouco aqui, viu, senhor?
1: Sim.
0: Sobre a regulação. Um problema aqui da regulação, mais um protesto, mais um movimento, mais uma família clamando por vaga na regulação nos hospitais da Bahia. Então, é um problema, como eu disse aqui outro dia, que toda hora aparece. Todo momento surge aqui um pepino sobre essa questão da regulação. Então não adianta querer tapar o sol com a peneira, porque é algo que atinge diretamente a população carente, rapaz.
2: Estou há 13 dias aqui no hospital Prado Valadares, com minha filha internada.
0: De que é?
2: Ela precisa de um procedimento salvador, está na fila da regulação. Já entrei com um processo contra o hospital na defensora pública para ver se arruma essa vaga, que é a fila da regulação chamada fila da morte. Ela está aqui, ficou 4 dias dentro do hospital, jogada no corredor, agora se encontra no quarto. Eu peço a vocês, os responsáveis, que tomem uma providência.
0: Daqui a pouco os detalhes, viu? É todo dia a mesma ladainha. Todo dia a mesma ladainha. Todos os dias o mesmo Mané José. E alguém tem que resolver isso. É o que eu digo aqui, gente, o mundo evolui tanto. É IA, é não sei o quê. É, tem o cara que bota a voz de Luiz, mas não é Luiz. Bota a voz de Luiz, mas não é Luiz. E ninguém resolve o negócio da regulação.
3: É.
0: Não tem uma mente inteligente para criar um aplicativo, um negócio, para descentralizar esse serviço, investir nos hospitais, contratar novos médicos especialistas, contratar equipamentos e resolver, rapaz. Parar a roubalheira, a corrupção, o desvio de recursos, investir para melhorar a vida do povo, investir na saúde. É possível que ninguém resolva isso. Pelo amor, agora estão dizendo aí que Itajaí não é mais Itajaí.
3: Já pensou?
0: É, não, Itajaí não é mais, não é Itajaí, não. Isso aí, o outro já era, ó. Esse aí é outro.
3: É Itaja fake.
0: Até assinatura, agora é eletrônico. Não, o cara me viu na feira, você é Joanito mesmo, porque disseram que é outro Joanito agora. Porque agora estão criando gente. Estão criando gente agora. Não, esse aí não é mais Lula, não. Estou dizendo que não é mais, não. Não, esse Lula que você está vendo aí não é Lula, esse aí é outro. Esse Flávio Bolsonaro aí não é Flávio, não. Esse aí é outro, rapaz, é outro. Não tem, não, é outro. É que negócio, rapaz. As pessoas querem botar na mente da gente. É tipo aquela teoria da conspiração, né, Luiz? Querem botar na mente da gente umas coisas que não colam, rapaz.
4: Eu só quero dizer que dois de você é impossível. Muito complicado.
0: Não estou entendendo, complicado. Por que é impossível?
4: Porque um fumaçando já causa estrago. Dois, então.
0: A senhora não pode parar um dia de não me dar paz, rapaz.

0: esse programa do governo federal, Luz para Todos. É, o governo, inclusive, abriu uma consulta pública para as pessoas votarem. Além da Bahia, mais 14 estados estão no mapa direto desse impacto. Esse programa, o tesouraço de 37,5% reduz a verba de 2 milhões de 2 a 1 bilhão e ameaça o ritmo de ligação de luz para milhares de famílias que ainda esperam pelo serviço.
1: Muito bem, vamos lá, Tião. Vamos continuar agora a fumação do outro lado, às 12 horas 36 minutos na Bahia, Tino, 12:36. Vamos, garoto, diga lá, meu menino.
2: Muito bem, Joanito, toda a nossa equipe e os amigos ouvintes ligados com a gente. Quase um mês depois da explosão, a garota Elô tá de volta para casa. Entrevista exclusiva aqui no nosso Andaiá Urgente. Foi a única pessoa que sobreviveu à explosão do casco. Essa menininha Elô, que tá de volta. Ontem entrevistamos ela, a matéria tá completa aí nas redes sociais. E a gente vai trazer todas as informações aqui no Andaiá Urgente, Joanito.
1: Muito bem, Caiado já tá de volta, porque ele teve, tava internado, viu, Lúcio? Estava internado com pneumonia. Que o Caiado já tem, acho que 80 anos, né? Se não tem, tá perto. O Caiado tem mais ou menos aí uns 79 para 80. Lula tem 82. Então o Caiado tem aí o quê? Uns 80. Aí pegou a pneumonia e tal, hein? 76. Aí começou com a tosse, negócio, uma faringite na garganta e tal. Quando foi pro hospital, descobriu que ele estava com a pneumonia. Aí fez uma tomografia e tal, mas já teve alta já o candidato à presidência da República, Ronaldo Caiado. Então, diga, dona Cristina.
0: Aqui em Santo Antônio de Jesus nós temos um político também que se afastou das atividades parlamentares para se ter, cuidar da saúde.
1: Ah, teve a questão de Mourão. Vamos falar sobre isso aqui também.
0: Isso.
1: A questão de Mourão, que está internado, teve uma crise, um surto. A informação que eu tenho é que teve um surto. Certo? Fui imobilizado. Foi imobilizado, está numa clínica em Camaçari, uhum. Em Camaçari, fazendo tratamento. Então veja a situação, rapaz. Passou por um perrengue daquele, uhum. No presídio, depois saiu, conseguiu, está respondendo em liberdade, entendeu, cidadão?
3: Sim.
1: E de repente, surtou.
3: A informação que nós colhemos ontem, né, nos bastidores, que ele teria até chamado a polícia para sua proteção, porque segundo o seu pensamento, haveria alguém espreitando ele. E quando a polícia chegou, não tinha ninguém, né? Pelo menos foi o que a gente ficou sabendo. Foi a informação que chegou para nós. E ele tá internado, né? Desde o domingo.
0: Desde o retorno dele, ele só participou de uma sessão da Câmara, né?
3: Duas, mas ele, na realidade.
0: E uma ele ficou calado praticamente.
3: Ele não falou, não se pronunciou. Na primeira do seu retorno, ele não falou com a imprensa. Na segunda, ele esteve lá, saiu antes do final da sessão. Na terceira que ele participou, chegou e saiu logo e depois não foi mais. Até questionamos ao presidente da Câmara, vereador Dr. Kaique, sobre essas ausências. E na penúltima semana, o vereador Dr. Kaique disse que estava aguardando uma justificativa para poder cumprir o regimento, né? De acordo com o que diz o regimento interno.
0: Até o momento a Câmara

0: deputado estadual Binho Galinha.
1: Que absurdo.
0: O presidente do partido, o Carleto.
1: Qual é o partido dele? É o Avante.
0: Avante. Que tem um comandante aí, a família Carleto. Ele disse o seguinte: não, eu vou até o final, o partido. Aí agora é com a justiça.

0: a recontagem dos votos, não. O partido fez 5, né? Mas os votos de Binho Galinha foram inválidos. Então vamos fazer a recontagem agora
1: chamar mais um até de outra coligação.
2: Agora, a situação aqui em Santo Antônio de Jesus, voltando para o caso do vereador Mourão, seguem encaminhamentos diferentes, porque há o processo, né, que está
0: na justiça,
2: na Câmara,
3: a Câmara processante, a comissão processante, o presidente afirma.

0: encaminhamentos diferentes, porque há o processo, né, que está
1: na Justiça,
0: na Câmara,
1: a processante, a comissão processante, e o presidente afirma que continua trabalhando o caso.
0: É, o processo político e o tratamento de saúde são situações distintas, mas seguem encaminhamentos.
2: Isso, né? Como se fosse um impeachment, né? Impeachment, vota-se a questão política e não jurídica. Exato. É o que está acontecendo aqui.
3: Mas me parece que em relação ao Mourão, também houve um recurso da defesa dele. Esse recurso, me parece, a nível está no Tribunal de Justiça para ser analisado. Justiça, o recurso em relação à sentença.
1: Exatamente.
3: Então não houve o trânsito em julgado da sentença ainda.
0: Isso.
3: Por isso, talvez, não lhe essa comissão processante. Quem está mais fazendo como os Pilatos, está esperando uma sentença da justiça para dizer, olha, não fomos nós que afastamos. Está esperando uma sentença da justiça para dizer, olha, não fomos nós que afastamos você, não. A justiça que lhe afastou.
1: Tem muito
3: que na verdade aí, essa questão de Mourão, eu já fui vereador, quem é político foi vereador, sabe? E você,

0: diferente da Câmara de Feira, a Câmara que se pronunciou, não por meio, talvez pela questão ser delicada. Bem delicada.
1: É, isso é diferente.
2: O corporativismo.
1: A camaradagem.
2: A camaradagem. Vamos lá. O que está acontecendo hoje, a gente já vai para o STF.
1: Uhum.
2: Vai depender muito da amizade de cada um com os pares. Então eu vou votar contra o Joanito.
1: O
2: e na política tem muito isso.
1: É a camaradagem.
2: A camaradagem.
1: E também a conveniência.
3: Você viu, hoje a gente vê na televisão, todo mundo viu. Você vê, dois ministros se abstiveram de votar.
2: Pois é.
3: Eu não vou votar.
0: Três, né?
3: É. Melhor ainda, não vou votar.
1: O que é normal.
3: Eu não vou votar.
1: É de se censurar. Agora não é. Muitas vezes
3: normal,
1: é ético,
3: mas moral.
2: Mas não é moral. Disso, não. É? Tem que ter lado. Você está em cima do muro, como
3: tem
2: diz o sábio Dilson Barbosa. É, antigamente o muro tinha caco de vidro. Hoje ele tem que ser elétrico. Então você pode ser eletrocutado.
1: É.
2: Em qualquer situação na vida, você tem que ter lado. Tem que ter postura.
1: Quando eu digo normal, é que eles podem tomar essa atitude, né?
2: Sim,
0: mas isso só estratégia, né?
2: É um direito. Mas
1: exatamente.
2: É imoral, isso, é legal,
1: isso é o que eu disse.
3: É um direito subjetivo seu.
1: Isso.
3: Agora é o seguinte, a sua função, ela obriga isso.
1: Obriga,
3: a função.
1: Exatamente.
3: A função obriga, gente.
1: Inclusive,
3: então, veja bem, a gente tá vendo uma coisa no Brasil hoje que tá escancarado. Uhum. Então, você vê, os três poderes enlameados.
1: Exato. Inclusive, Luiz, no fechamento do mês de agosto, agosto lilás, né, com várias...
2: Estava presente.
1: Estava lá e foram vários protestos, muitas falas, inclusive, sobre
3: que
1: a situação
3: mim,
1: da presença de Mourão na Câmara ainda.
3: Esses movimentos também são incipientes.
1: Uhum.
3: São movimentos incipientes. Porque se houvesse realmente uma militância, um movimento, alguém que levantasse essa causa, tivesse essa identidade mesmo. Porque a coisa não pode surgir no momento que a bomba explode. Porque o que é que acontece? Veja bem, ninguém se torna um político da noite pro dia, ou candidato da noite pro dia. Você já vem fazendo um trabalho, você já tem uma trajetória. Então, a militância, ela é trajetória, tá, Jair?
1: Sim.
3: Agora, quando acontece um fato excepcional e que você tem uma bandeira, todo mundo se junta para poder realmente lutar em prol daquilo. Mas você não pode, alguém não pode surgir hoje e dizer, porque eu sou militante dessa causa, porque aconteceu esse problema.
2: Muitos são por conveniência.
3: E a sua identidade de militante está onde? Então, acho que esses movimentos

antigamente era lá em cima. Agora as pesquisas mostram como está a credibilidade do STF. O povo desacreditando. Então isso reflete nas câmaras de vereadores, isso, nas assembleias. Ontem mesmo, na hora do julgamento do caso do Binho Galinha, se ele vai ser candidato ou não, aí eu cheguei até a contar, tá aparecendo as câmaras municipais, as assembleias legislativas, que as pessoas, uns vereadores estão discussando, alguns no telefone, tomando cafezinho, conversando.

0: 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Alô, meu querido Marão. Fumaça aí, garoto.
1: Muito boa tarde, meu querido Itajaí Júnior. Boa tarde, Tina, Joanito, Tinão, Sidney, galera que faz o programa, manda aí hoje. Hoje pela manhã eu vi, rapaz, uma reunião do... parte, né, da reunião dos ministros do Supremo. Muito blá, blá, blá. Se resolver muita coisa. Pra que tanto ministro? Mas não quer me meter nisso não, viu? Pelo amor de Deus. Parabéns ao Bahia. Ganhou ontem, tá no E4. Vamos torcer entregando o Cruzeiro para se afastar dessa zona de rebaixamento. 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Volto já, deixa minha linha aberta.
0: Muito bem, muito bem, muito bem. Vamos que vamos, meu povo. Olha a hora, Zoião. 12:54 na Bahia, meu povo. É fumaçando que o povo gosta. Vamos que vamos. Olha a hora, 12:54. Olha, daqui a pouco, depois do intervalo, nós temos algumas informações aqui. Vamos trazer para você, viu? Informação de primeiro momento. Informação de primeiro momento. Já. Depois do intervalo. Sobre? Coisas aqui da região. Já, depois do intervalo, viu, Zoião?
2: Ai.
0: Se liga aí, que se não for bomba, é foguete. Olha a hora, 12:54 na Bahia.
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6: Olha a hora, confira, 12:56.
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0: Beto foi pro Vasco, o Vasco vendeu pra Fiorentina da Itália. O time todo conseguimos ser vice-campeão baiano com time de bairro, time de rua, de pegar na base. Fomos pro campeonato. O Fluminense ganhou 3 turnos e o Bahia 1. O Bahia foi campeão. A gente com 3 turnos e o Bahia com 1. Roubaram o Fluminense como puderam. Na final, o Bahia foi campeão. E aí era. Eu era o vice-presidente, mas fazia o papel de presidente, roupeiro, de massagista, de técnico, motorista, de tudo.
1: Era médico,
0: era tudo.

0: Valeu, gente. Luiz, volte sempre. 17h, hoje conectado News da FM, de olho na eleição, meu povo. Vamos na linha 2 agora aí, alô, boa tarde.
1: Boa tarde, senhores radialistas.
0: Fala, minha amiga.
1: Jonito, fumaça aí, Jonito, precisamos, nós defensores dos animais de rua, precisamos de ajuda, de pelo menos sensibilização da Secretaria de Saúde, na pessoa da veterinária responsável pela castração, que se mobilize para pegar os 5 animais que ficaram abandonados da casa que pegou fogo no Andaiá. Eles precisam ser castrados, são 2 fêmeas e 3 machos. Precisam ser castrados para facilitar a doação. As pessoas estão dando água e comida, mas eles estão, eles precisam de cuidados, precisam de

pensar nisso. Isso é cuidar do meio ambiente, é cuidar da saúde, é evitar a proliferação de doenças. Então, com a palavra, o pessoal que é responsável aí, Estado, que foi inaugurada, que faz o procedimento de castração dos animais. Pegou fogo.

tô aqui no, é no quarto andar, Vitória. O que é que tu quer? E tu tá onde, Vitória? Eu tô aqui no buraco. Eu queria ser teu vizinho, Bahia. Ô, Vitória, não dá pra tu ser meu vizinho, porque aqui é apartamento, no loteamento Flamengo e na Rua das Palmeiras, os apartamentos aqui é de primeira, é muito caro. Você só pode comprar apartamento lá no loteamento Chapecoense, que é de segunda. Sofredor do time do Refugo. É pra lá que vocês vão. E não acho que eu mandar aula. Lucas Sanfoneiro, do melhor trio de forró da região, primeiro forró. Antônio da Todo Foz e Costureira. E Evandro do Bato Salgadeira, mora Bahia, Tabalega.

acesso à saúde. Essa mãe, você não bote no ar não, foi Tino? Eu vendi uma bicicleta para fazer dois exames. É brincadeira, porque já tinha quase dois anos o papel azul lá no posto e não resolveu. Imagina, vendeu uma bicicleta, R$800 para fazer dois exames. Rapaz, isso é uma vergonha nacional, rapaz. Isso é uma vergonha. Eu acho que governador, prefeito, presidente, ministro, deputado, rapaz, o cara que está no setor público tem que ter vergonha de ver o povo passar um momento desse. Porque você que está no setor público, o povo elege, bota lá para você abrir porta, irmão. Para você facilitar a vida do povo. Você achar

0: Zangaroto.
1: Exatamente, Joanita e Itajaí, toda a nossa equipe, os amigos ouvintes ligados com a gente. Ontem eu tive o prazer de estar na casa da minha menina Elô, ela que foi a única pessoa que sobreviveu à explosão lá do Casco, né? Foram dois óbitos e Elô levou quase 20 dias internado no hospital regional e tá de volta, tá em casa. Vamos acompanhar essa matéria agora, que está lá nas redes sociais da Rádio Andaiá, Rua Andaiá FM.
0: Olha, para você que acompanha as redes sociais da nossa Rádio Andaiá, estamos aqui na residência da menininha Elô, Heloísa, sobrevivente da explosão.

0: que é a tia da menina Heloísa. E o que a Heloísa conversou com a senhora? Sua neta conversou o que com a senhora quando chegou em casa sobre a explosão?
1: Não, ela não conversou nada. Nós também não perguntou, não.
0: Não perguntou também, né?
1: Pra não ficar com aquele negócio na mente, né?
0: Exatamente.
1: Eu mesmo não perguntei nada a ela.
0: E aí vocês estão tendo acompanhamento médico?
1: Tá.
0: Assim, como tá sendo?
1: Tá vindo a mulher do posto. Acho que vai começar hoje, né, Lu? Vai começar hoje a mulher do posto. Aí minha sobrinha que tava fazendo. E
0: curativo.
1: A mãe e minha irmã aí. Mas a do posto acho que vai vir hoje.
0: Pois é. E aqui, nós da Rádio Andaé, estamos aqui acompanhando, né? Pra falar que netinha tá de volta pra casa, graças a Deus. E dá pra voltar à vida normal, né?
1: Oi, não.

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0: Linha 5, alô, boa tarde, Fumaça, meu amigo.
1: Boa tarde, Joanito Barbosa. Eu vi aí seu comentário aí a respeito desse rapaz aí que disse que tinha vendido uma bicicleta pra poder fazer o exame, né? E tô pasmo com essa situação também. Mas aí também serve de exemplo, pra quê? Porque quando chega uma época dessa de política, de eleições, aí, de política de eleições, os políticos, quando vão na porta de cada um aí, os pessoal abre as portas, recebe ele de braços abertos, é meu governador, é meu presidente, é meu deputado, é não sei o quê. Mas na hora agora da precisão, cadê eles? Cadê eles? Vamos vigiar, pessoal, vamos acordar. Essa classe política não gosta de ninguém, não. Pelo amor de Deus, vamos usar a cabeça. Vamos dar uma resposta para esses povos. Vamos mostrar de fato que nós somos maior que eles. Infelizmente é assim, a gente tá num mundo que, se Deus não botar logo a

0: Infelizmente é assim, a gente tá, no, tá em um mundo que se Deus não botar logo a mão, eu não sei como é que vai ser daqui pra frente não, viu? Porque se depender da classe política, meu irmão, pode esquecer.
1: Muito bem, vamos lá, Tinão. É o povo, meu amigo, fumaçando, viu? É, meu irmão. É porque o pessoal comete tanta atrocidade que o povo vai criando um ranço, né? Bota os bons junto com os maus, coloca todo mundo no mesmo balaio. Que político bom. Tem políticas sociais importantes, mas a revolta é tão grande. A ira do povo, a chateação é tão grande, rapaz. E o povo bota, todo mundo é igual. Todo mundo é igual. Agora, quando chega na hora do baba das eleições municipais, é dizer, aí abre clínica ali, e é médico cá, e é gente que nunca apareceu, que começa a aparecer, e o povo esquece tudo. Vamos lá, senhor Itajaí. Fumaça, garoto.
2: Muito bem, Joanito Barbosa, trazendo mais informações aqui no programa da Ausente de hoje, no oferecimento sempre da Salalto, tudo que seu carro merece em produtos e serviços, você encontra na Salalto. 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Nós estávamos falando de saúde pública agora há pouco e conversamos ontem com o prefeito Genivaldo Deolino e perguntamos, né, na mini coletiva ontem, situação da saúde do município. Muitas demandas chegando nas nossas redações, pessoal clamando da falta de alguns medicamentos, fraldas geriátricas, enfim. Vamos ouvir o que diz o prefeito sobre essa cobrança da população.
3: A saúde, Santo Antônio de Jesus, para vocês terem uma ideia, nós investimos hoje 12 milhões e meio por mês na saúde. Quando nós iniciamos, era apenas 4 milhões de reais. E hoje já estamos investindo 12 milhões. Nós tínhamos 4 consultórios odontológicos em funcionamento. Tinha outros quebrados e não funcionava. Hoje nós temos 25 consultórios em funcionamento. Nós ampliamos as unidades de saúde em todos os locais, fizemos construímos na zona rural, inauguramos agora recente em Boa Vista, temos no Comum Rio da Dona, enfim, nós temos hoje 60 unidades de saúde atendidas pela nossa Secretaria de Saúde. Então, a capacidade instalada nossa é para 129 mil habitantes. Então, nós temos hoje 109 mil habitantes pelo IBGE. Porque o que acontece? Nós atendemos também muita gente de fora, como a UPA. Só a UPA são 7 mil atendimentos. Mas essa questão de medicamentos, olha, lhe garanto o seguinte, eu acho que está havendo uma informação exacerbada com relação à falta de medicamento. Se você for no posto de saúde nosso, se for no almoxarifado, praticamente todos os medicamentos. Houve um período que faltou caneta de insulina, mas a caneta é fornecida pelo governo do estado, não é do governo, mas não faltou a insulina injetável. Estava lá em todos os postos.
4: O senhor acredita que há uma falta de comunicação entre o almoxarifado e até a solicitação de quem assume aquela parte, aquela responsabilidade pela unidade de saúde?
3: Não muito.

muito. Pode ser tem um caso ou outro, mas você sabe, se você chega no posto e não encontra determinado medicamento, você vai 10 vezes, encontrou, tranquilo. Mas você vai uma lá e não tinha aquele medicamento, e aí a coisa se alarma, né? Então, o que está acontecendo é isso. E alguns medicamentos que não é de responsabilidade do município, às vezes falta. Mas aí a gente não pode nem...

0: mas aí a gente não pode nem comprar. Pelo Ministério da Saúde, determinados medicamentos a gente não pode comprar. Os exames da primária, você vai ter praticamente todos os exames. Tem alguns exames mais sofisticados, que também não é de responsabilidade, não é de total responsabilidade do município, e às vezes demora um pouco. Não é só Santo Antônio de Jesus, não. É em todo o Brasil, até porque nós precisamos investir ainda mais na saúde. Já se investe muito, mas para atender toda, não é fácil. Você vê, na UPA, por exemplo, a gente recebe muita elogios da UPA, o pessoal que vão, às vezes eu quero ir lá na UPA, está atendendo mais rápido do que um plano de saúde, até mesmo do que um hospital particular. Então, existe um caso ou outro, mas se um caso ou outro, como eu falei, você atende 10, se ficar um sem atendimento, você já vai falar só ou basicamente daquele caso que não foi bem atendido ou que não teve aquele medicamento que a pessoa queria naquele momento. Mas pode ter certeza, nós estamos investindo na saúde, melhorando, mas precisamos estar sempre melhorando, aperfeiçoando, para que atenda cada vez melhor os nossos moradores aqui de Santo Antônio de Jesus.
1: Muito bem. Agora 2:05, o povo. Tá escrito quem tem ouvido para ouvir, ouça. Então vamos caminhar o barco. Todo mundo ouviu, não foi só eu que ouvi, todo mundo ouviu. É o Mário Freitas.
2: É ele.
1: Vamos de Marão, Fumaça, Garoto.
3: Mário Freitas.
4: Olá, galera, boa vez. Joanito, Tina, Tino, Ita, Sidney, galera que faz o Andel. Gente, programa mais dinâmico do rádio brasileiro. 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Mandar um abraço para minha amiga Célia Lagosta, um beijo Célia, Rodrigo Costureira, Mário Segurança, grande vereador Carlos Dodô, tia Adriana, abraço Valtinho Coelho, grande figura, pessoas que eu aprendi a gostar aqui, minha amiga Edivaldo, grande Edivaldo, né? Edivaldo Neve, diretor da Comapel, seu irmão José, toda a galera, enfim, amigos aqui que ofereceu Santo Antônio de Jesus, minha querida terra, né? Meus amigos, hoje pela manhã eu vi parte da reunião do ministro do STF, 10 ministros. Eu pergunto a vocês que estão me ouvindo, quanto ganha um ministro desse? Para se manter um gabinete, será que a gente já parou para imaginar quanto o Brasil gasta para manter um gabinete desse? Não é? Quantos ministros nós temos no país? Quanto se gasta para manter um ministério desse? Assessor. Quantos senadores tem no Brasil? Quantos deputados estaduais, vereadores, senadores, prefeitos? Um bocado de cidade pequena que não tem condição de ser município, velho. Para a gente contribuir para pagar salário de prefeito, salário de vereador. É aí, Joanito, gente, não, Ita. Não tem ninguém que tenha coragem de acabar com isso. Mas não vamos estar mais aqui para chegar um cara retalho e dizer, não, tem que acabar com isso e diminuir. E não sabe só para quem? Para um trabalhador que vai ter um salário mínimo, uma merrequinha de nada, que não pode pagar plano de saúde e que tem que andar nas filas de regulação. Isso mesmo, porque não tem. Num país do mundo, quem é que vai aguentar? Vai ter suporte para tantas pessoas doentes, ganhando pouco, não tendo dinheiro para comprar remédio. Porque o dinheiro está isso. É procurador, subprocurador, corregedor, desembargador. Desde pequeno, sabe, Joanito, Tina, Tinawita, que eu falava isso. Essa que tem que ser a reforma do Brasil, mas ninguém tem coragem. Vem aí outra reforma da Previdência.

0: E os aposentados vão se lenhar. Mas não é uma verdade, gente. Olha quantos cargos, e fora os assessores, que existem os auxílios, fundos partidários. Se isso tudo fosse reduzido, assim, um país, para dizer, não, é um orgulho desse país. Mas deve ter algum país no mundo que não tenha tanta despesa desnecessária como é o nosso. E um país lenhado cada dia, a dívida aumentando. Tem governador que vai resolver? Não. Tem prefeito? Não. Tem presidente? Não. Tem que ter uma reforma administrativa para acabar com tudo isso, rapaz. Para que 10 ministros, pelo amor de Deus? Para que Estado ter 3 senadores? Para quê? E o salário de um cara desse? É, mas no Brasil todo mundo é cordeirinho. Então, segue o barco e viva a festa. Parabéns ao Bahia, ganhou ontem 2-1 do Remo. Podia ganhar demais, depois teve um momento que o Remo teve supremacia no jogo. Bahia no G4, agora pega o Atlético, mas é isso aí. Pega o Atlético, depois vai pegar Flamengo, vai pegar Palmeiras, pega Mirassol. É isso aí, gente, não tem moleza na Série A. E esperar que o Vitória consiga um bom resultado contra o Cruzeiro para se livrar dessa diabólica zona de rebaixamento, que ninguém quer ser rebaixado. 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Alô, grande Edilson, um abraço, Edilson. 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Valeu? Deixa a linha aberta, eu volto a qualquer momento.
1: Valeu, Marão. Marão hoje, no complemento aí no boletim esportivo, oferecimento da MIB, exatamente. 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Próxima edição do Onda Esportes, mais tarde com Anny Magnata. Logo mais, às 17 horas, tem Conexão News com Luiz Santos. Às 18, Balanço da Notícia. Andael, a gente volta amanhã a partir das 12h25. E já já tô de volta.

0: 8. Balanço da notícia. Andael, gente, volta amanhã a partir das 11h25. E já já de volta com o Jornal da Hora.
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0: Olha a hora, confia da EFM, 2h03.
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1: 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O Tribunal Regional Eleitoral da Bahia realizará até o dia 18, aliás, nos dias 17 e 18 deste mês, a cerimônia de geração de mídias para as eleições de... A abertura dos trabalhos será realizada na quinta-feira, dia 17, quinta agora, será no Centro Administrativo da Bahia. O procedimento é aberto ao público e poderá ser acompanhado por representantes do Ministério e também da OAB, além dos veículos de comunicação interessados na cobertura das eleições. A matéria completa você confere acessando andaiá.com.br. Em instantes, a última notícia.

paciente Alex Miranda foi regulada após um protesto realizado na tarde de ontem na BA-001, na ilha em Jiribatuba. A mobilização foi realizada por familiares e cobravam providências para a transferência do paciente. Segundo a família, ele precisava de avaliação especializada.

0: Oh, tamo juntos e você participando no 997116971. Seguimos com o nosso Na Boa, que tem um oferecimento da Moto Clube. 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

0: da IAFM, primeiro lugar de verdade. Agora 2h38, por aqui seguimos com o nosso Na Boa e trazendo as primeiras participações no 997116971.
1: Oi, Magnata, aqui baixou a Geraldo. Você da Guiana da Firme, você que você é linda e maravilhosa, nossa princesa, você é linda e maravilhosa, viu? Um beijo, Geraldo. Um abraço pra Nativa, pra Redendente, pra Clarice, pra Alice, pra Solimuí, pra Novinho dos Pontes, pra Pisse, pra todo mundo, viu? Valeu, hein? Um abraço aí pra Maria, pra Madalena, pra todo mundo. Valeu, hein? Que tá na daqui, hein? É bom demais, bem cheio, hein? Vai te matar, fica com Deus. Tô aqui te ouvindo muito bem. Bota a música de Alberto Carlos de Castro aí, valeu, hein? Bem cheio, não vai te matar.
0: Valeu! Tamo junto, Geraldo. Um abraço, fica com Deus também. Obrigada aí pela sua participação de sempre.
2: Boa tarde, boa tarde. Boa dona tarde. Ana Magnata, como é que tá você?
0: Tudo bem, Nilson? E tu,
2: tá
0: bem?
2: Fala aí, Nilson.
0: E aí, meu brother?
2: Como é que tá aí?
0: Beleza.
2: Tudo tranquilo?
0: Tudo tranquilo. Passando
2: pra mandar um alô aí.
0: Sim.
2: Pra Thiago,
0: uhum.
2: Pra Rafael, pra Lívio, essa rapaziada boa aqui da BR Caminhões, pra Naldi Rita,
0: sim,
2: pra Naldinho e toda a torcida tricolor. Bora, bora, Bahia.
0: Valeu, um abraço pra você, tamo junto.
3: Grande Magnata, uma boa tarde, Magnata, uma boa tarde, feira,
0: pra você.
3: Pra nós.
0: Certo? Aí, Edilson.
3: Nessa rádio estourada aí, essa rádio estourada aí.
0: E aí, meu brother?
3: Vamos pra essa bancada, essa bancada também estourada também.
0: Maravilha.
3: Nós não deu pra se ver no sábado, não foi?
0: Pois é,
3: rapaz. Eu passei com você, tava com seu colega, eu falo com o Magnata. Quando vou embora 4 horas, meu cunhado me liga.
0: Aí, ó, tá vendo?
3: Naquela situação.
0: Isso.
3: Rapaz.
0: Você foi pra casa,
3: olha, rapaz. Olha, Magnata, boa tarde.
0: Valeu, meu brother.
3: Deixa eu ouvir a música aí de Tony Salles.
0: Pronto. Valeu, Edilson, um abraço. Pois é, você se picou cedo, rapaz. Não ficou lá e não deu, né, pra gente se ver. Mas tamo junto, viu, Edilson? Um abraço pra você, viu? Sempre bom falar contigo, meu brother.
4: Ai, linda, maravilhosa. Maravilhosa, que está, minha nega.
0: Tudo bem, meu
4: amor.
0: Tá
4: tudo bem aí?
0: Tudo bem.
4: Aqui tá tudo bem, uma ótima tarde para você. Nosso Senhor Jesus te abençoe, te livre de todo os mal.
0: Uhum.
4: E tá pra mim a música de Sandro Lúcio para eu escutar.
0: Pronto.
4: Fazendo minha caminhadinha aqui, fazendo minha bicicleta, que eu quero pra você. E peço as crianças que tá aí, que faz essa tarde maravilhosa,
0: valeu,
4: pra gente.
0: Valeu! Valeu, Nath! Tá pedalando aí, ouvindo a gente, né? Coisa boa demais! Overdose com duas dos

0: FM, primeiro lugar de 13 minutos para as 3. Você ouviu Overdose com Safadão e Convidados aqui no Melhor. E você participando comigo no 997116971, peça a sua também.
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0: vaqueiro, nome proibido, aqui na melhor. E a FM, 31 anos em primeiríssimo lugar, um minuto para as seis. 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
2: Andaiá FM, primeiro lugar de verdade, 3:03. Uma ótima tarde pra você. Vamos a mais uma edição do Jornal da Hora. Carreta pega fogo após explosão na Avenida Orlando Gomes, em Salvador.
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2: 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Olha, 967,1 milhão a menos no orçamento do programa Luz para Todos em 2027. É a proposta oficial do Ministério de Minas e Energia, colocada em consulta pública. O tesouraço é de 37,5%, reduz a verba de 2,57 bilhões para 1,61 bilhão e ameaça aí o ritmo de ligação de luz para milhares de famílias que ainda esperam pelo serviço. Olhando a Bahia, mais de 14 estados estão no mapa direto desse impacto.

0: com maior volume de comunidades isoladas e de acesso complexo, como Amazonas, Acre, Pará, Maranhão e Piauí. Essa matéria completa você confere no nosso portal andaia.com.br. Instantes, a última notícia.
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0: apesar da proporção do incêndio, não há confirmação de feridos em decorrência do sinistro. De acordo com a Superintendência de Trânsito de Salvador, o fogo já foi debelado pelas equipes de atendimento. 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Próxima edição do Jornal da Hora, logo mais às 4.
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conhecendo uma pessoa, né? Ele disse, Anne, fala conhecendo. Por quê? Sim, Davi Brito, do BBB. Fala conhecendo, por quê? Porque, assim, realmente não firmamos algo ainda, sabe? Eu ainda não pedi ela em namoro e tal. Então, assim, não firmamos algo sério ainda. Mas é uma pessoa que eu estou vendo sempre. Confesso pra você que é a única pessoa que me interessa no momento, né? Então, é uma pessoa que, sim, eu pretendo investir nela, nessa relação. E é uma pessoa maravilhosa, me trata super bem, a gente tá sempre se vendo, conversando. É aquela, sabe aquela fase que você tá com aquele contatinho, e que você tá respeitando, ficando?

mercadinho de bairro. Então, assim, não é aquele grande movimento, dependendo do horário, né? E nesse horário que o Igor passou, foi um horário de pouco movimento, né? Então, ela pôde ir conversando com ele, né? E mesmo chegando ali um

0: Zezé de Camargo Luciano!
1: Vamos, Fernandinho! Esse é o Super Sequência. Anda aí!
2: Vamos cantar juntinho assim com o grupo Desejo!

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0: Será que o rapaz, o ex dela, sabe que ela tá namorando? Entendeu? Porque, tipo assim, né? Tudo é uma boa conversa.
1: Na verdade, né? Que ela já tá.
0: E falar pra ela, fulana. Né? É tipo assim. Já vi essas vezes aí, né? Então, outro dia.

0: Júnior Moraes.
1: É o filho da fábrica, oh, Júnior Moraes.
0: Sucesso.
2: Fala mais de você.
1: Eu falo, pô.
2: O que me fere fazer?
1: Tô pensando.

0: 6 minutos para as 4. Você participando, deixando a sua opinião.
1: Na temporada de Anny, olha,
0: boa
1: a minha
0: tarde.
1: Opinião, Anny,
0: oi.
1: Que o ex dela tá conversando com a ex, então. E ter coquilhado com ela, viu?
0: Será?
1: Essa minha dica no olho dela, viu?
0: Será, Heraldo?
1: Tá, se ela tá gostando dele. Aí está tá perseguindo, então eu acho que ela deve estar fora, porque quem já viu? Eu também, eu larguei a ex, e não tinha mais conversa com ela, eu larguei.
0: É,
1: não sei nem quem mais ela. Vou ficar tá,
0: dessa, ex, né?
1: Papinho, né? Porque se tiver de papinho com ela, porque ele tá querendo voltar pra ela de novo.
0: Será? Minha,
1: viu? Viu? Então essa menina que tá na mão com ele aí, sai por fora, porque isso não vai dar certo não, viu?
0: É, minha opinião, né, viu?
1: Deixa ele na tarde com Deus, boa noite, que você é maravilhoso, não sabe, viu, Anny? É a minha opinião, Anny. Diga essa menina para ela pensar muito bem o que ela tá fazendo, viu? Porque
0: tá
1: ela topou a ex, né, conversando com o ex, então não dá certo não, viu? Valeu.
0: Tá certo.
1: Um beijo, um cheiro.
0: Valeu.
1: É bom demais.
0: Tamo junto, Geraldo. Um abraço. Obrigado aí pela sua participação.
2: Anny, boa tarde,
0: meu
2: minha
0: amor,
2: linda.
0: Boa
2: grande
0: tarde.
2: Sonha.
0: E aí, Sônia?
2: Olha, dá minha opinião nessa moça.
0: Dê sua opinião.
2: Rapaz. Ser humano é um caso complicado.
0: É,
2: quando
0: né?
2: Tá morando junto, aí o marido e uma mulher morando junto, não veve, né? Aí separa.

0: Senão ele fica conversando com ele, eu também não concordo, não.
1: Olha aí.
0: Quando tá junto, não quer. Não presta. Aí depois que lá, que arruma outra pessoa, aí vai prestar? Não, isso tá errado. Eu também não, acho isso muito errado, mano. Ô, minha Aline, se você puder, passa a mão pra mim aí. Zé Felipe com...
1: Ana Castela.
0: É, Zé Felipe.
1: É, com Ana Castela.
0: E presta a mão pra você, pra minhas duas filhas, Silene e Renata, e pra mim mesmo, e minhas amigas do Riachidão.
1: Tá beijo, certo, aí. Meu amor.
0: Ah, é Zé Felipe com Ana Castela.
1: Aí, eu tô dizendo. Eu tô dizendo, até que você gosta, né? É, da música Sua Boca Mente. Tá certo, já toco pra você, viu? Oi, Anne, tarde, tudo bem? Por experiência própria, quando tá assim, Anne, ainda conversando com o ex, é porque ainda rola alguma coisa ou pretende voltar, viu, Anne? Com certeza aí, se está beirando, sabendo até que já tá com outra pessoa e ela dando corda. E se a mulher tá ainda dando corda, dando ousadia, é porque ela também quer. Porque a mulher, quando decide não querer mais o homem, nem bom dia ela dá, viu, Anne?

0: Essa é boa, viu, Nenega? É verdade, né? Se fosse pra amar o ex, Deus não mandava amar o próximo. Foi isso que você ia dizer? Foi, rapaz. Vocês têm editado, viu? 97,1
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2: 2 minutos para as 4.

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2: Pessoas com 85 anos ou mais já podem receber pelo Sistema Único de Saúde a vacina Pneumovinte. A medida anunciada pelo Ministério da Saúde no dia de ontem amplia aí a

0: coisa tem aí, viu? Anne, boa tarde, tudo bem? Olha, se eu fosse ele, já falava logo pra ela que esse negócio não vai dar certo. Porque mesmo que esteja se conhecendo, como você mesmo falou na história, é quando tá se conhecendo que a pessoa vai decidir se vai namorar com aquela pessoa ou não, é isso? Então, eu acho que ela já tá dando indícios que ainda pode voltar com o ex. Se eu fosse ele, não iria com tanta sede ao pote não, viu? Que aí pode dar merda. Ele pode estar gostando dela de verdade e ela ainda tem sentimento pelo ex e tá usando ele só para passar o tempo até enquanto não volta pro ex. Será? Meu Deus do céu! É, Anne, como tem homem que faz isso, mulher também faz. E eu acredite, aqui é Carla da Ladeira Grande de Nazaré. Ô, Carla, um beijo, meu amor. Obrigada pela sua participação. Né? Vai que, né? Tá usando de tapa buraco, será? Misericórdia, viu?
1: Boa tarde, meu amor.
0: Boa tarde.
1: Boa tarde, terça-feira. Cheio de paz e alegria pra você e todos os ouvintes dessa rádio linda e maravilhosa.
0: Oi, beijo.
1: Manda um abraço pro Barreto aí na feira. Dalva do Cumbre dos Mil. E já é um do Peixe Salgado.
0: Tá certo.
1: Valeu, Anne.
0: Valeu, Neguito. Bota
1: a música aí, Anne, de Vaqueirinho.
0: Tá certo. Juan Vitor Vaqueirinho, né, Neguito? Ama o Juan Vitor Vaqueirinho.
2: Boa tarde, minha
0: boa
2: amiga.
0: Boa tarde.
2: Minha amiga, ele é uma fiscal.
0: E aí, Leão?
2: Tá, viu? Olha, eu não sei qual é o... Eu ainda não ouvi, não.
0: Você vai
2: só ouvi negócio de que é ex, fala com o marido, não sei como é ex-marido. Entendeu? Manda a história aí pra eu poder opinar aí.
0: Tá certo.
2: Falando nisso, manda um abraço. Marinha, Nativa, Silvinha, Clarice, Alice.
0: Pronto, valeu, Eliomar. Olha, vou lhe contar. Pra Eliomar e companhia, né, que tá chegando agora, não pegou a história. É o nosso amigo Igor que tá conhecendo uma pessoa, né? Ele disse, Anne, falando porque assim, não firmei um relacionamento sério com ela ainda, né? Tá naquela coisa de você conhecendo a pessoa. Mas sabe como quando você tá sendo fiel ao ficante? Pois é, entendeu? O Igor, ele diz que é a pessoa que é a única pessoa que interessa a ele no momento, né? E que ele pensa assim em investir no relacionamento. Porém, essa mulher tem um ex e ela trabalha num caixa de um supermercado. E ele diz que já passou umas 3 vezes e já viu ela ali no caixa, o ex dela, melhor dizendo, no caixa ali com ela, batendo um papo, né? Ele diz que dá

0: Trato, né, com respeito, mas um lá, outro cá. Eu concordo com essa ouvinte aí que disse, ó, a química rola, minha amiga.
1: Se deixar perto, né?
0: Fica maca, um elétrico
1: aqui. E tu fica perto da tuas ex?
0: Não. A mãe dos meus filhos, eu só converso com ela.
1: Eita, vixe, tem mãe e filho no meio, ué.
0: Dois filhos.
1: Meu Deus, desculpa.
0: Não, eu não sou. Não conversa, não. Essa coisa de ficar
1: mas
0: próximo.
1: Mas tem que ter, pô. No caso de mãe,
0: não,
1: de
0: conversa
1: ex,
0: só relação
1: ao filho. Olha, eu já comprei pelo menos aqui, não.
0: Eu sou solteirão.
1: Achar.
0: É, sabe, né?
1: Tem alguma noite aqui, gente, se tu Tony solteiro, ele tá largado, tá igual a Xolinha, ó como já tá, ó.
0: Para com isso.
1: Já chegou e disse, eu sou solteirão, sou solteirão. Ô, Luíta, tu procura logo alguém, meu filho.
0: Vamos ver, né? Quem sabe, tudo pode acontecer, inclusive nada.
1: Não, mas é sério, fazer logo terceiro.
0: Eu vou fazer dois.
1: É, vai aí o quarto, então.
0: Vou fazer dois.
1: Tu quer ter mais dois, é? Mais dois, quem é a dona que se habilita?
0: Oxe, não falta. O importante é amar.
1: É amar.
0: É, quando o mel é bom, a abelha sempre volta.
1: Não, peraí. Eu não entendi nada agora. Primeiro você falou que não tem contato com eles. Aí você finaliza sua fala dizendo quando o mel é bom, não.
0: Quando o mel é bom,
1: a abelha sempre volta. A abelha que vai voltar é ex.
0: Não.
1: E quem é?
0: Não,
1: eu não entendi.
0: Tem tantas abelhinhas aí sobrevoando.
1: Mas como assim? Se for... Não. Então você não entendeu. Então você não entendeu o ditado. Quem volta é quem já esteve no lugar.
0: Não, eu tô contrariando
1: o português?
0: É.
1: Porque...
0: Você
1: se atrapalhou muito daí.
0: Esse pra mim é isso.
1: Não, você disse quando o mel é bom, a abelha sempre volta.
0: Eu sou o mel.
1: Quem é que vai voltar?
0: Sim, tem um bocado de abelha.
1: Quem vai voltar é alguém que já experimentou.
0: Não, porque a abelha vem ao tirar o néctar da flor. Entendeu? É.

esse alecrim. Rani, assim, alecrim. Às vezes pode até existir assim, o fato de as pessoas que terminarem e ficarem de boa, não se sentirem inimigos, tal. Tem casos e casos. Mas, já que ele viu o rapaz.

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isso, Me Cuide História, pai. O Me Cuide Sua História tá acontecendo no ar e aqui no off também, viu? O Luiz aqui me contando a história dele. Luiz, tu é babado, viu, filho? Eu não quero meia cultura, não. Ainda bem que tu mesmo já tá me dizendo quem tu é. Pai, eu nem me ousar andar com tu aqui em Sagi. Eu me queimar? Deu. Mentira, gente. Estamos compartilhando nossas histórias aqui, rapaz. Se vacilar, a gente é parente, viu? Misericórdia, Deus é mais. Chega, viu? Dia 30.

0: Tu faz questão,
1: eu
0: né?
1: Eu faço querendo a minha idade, eu sou boa ideia, tô igual vivo, elecido.
0: Tu acha? Bora, gente, trazer aqui as últimas participações do 997116971.
2: Boa tarde, minha.

0: te trazer aqui as últimas participações do 997116971.
1: Boa tarde, minha
0: boa
1: amiga.
0: Boa tarde. Aí, e aí, voltou, né?
1: Agora eu vi. Ô, Anny, quando se envolve um ex-casamento, onde tem filho, tem tudo, acho que...
0: Não tem filho,
1: tem
0: não.
1: Tem que falar, né? Porque há necessidade de falar.
0: É verdade.
1: Na verdade que minha esposa atual, que eu tanto amo, Tânia, não quer nem que eu fale com a minha ex.
0: Vixe, Tânia,
1: filho,
0: te explanou aqui,
1: falar,
0: ó.
1: Né?
0: Tem que falar. Verdade. Os filhos não tem nada
1: tem
0: a ver,
1: filho,
0: né?
1: Eu acho que não há necessidade de falar, não. Entendeu?
0: Uhum.
1: Mas eu falo com minhas ex, que são as mães dos meus filhos.
0: Eita,
1: eu
0: são
1: falo.
0: Várias, assim, é.
1: Entendeu?
0: No plural.
1: Não falo muito, mando muito conversar.
0: Pega ele, Big B.
1: Assunto é tratado dos meninos.
0: É, isso aí.
1: Assim como... Ela não falava muito com o ex dela.
0: Sim.
1: Entendeu? Que tem uma filha, que Deus o tenha hoje, que é falecido, né? Mas eu me tornei um colega dele, amigo dele, que eu já conhecia ele também há muito tempo.
0: Olha aí.
1: Entendeu? Conhecia, a gente comia água junto, viajava junto. Não tinha isso não, porque ela já tinha muitos anos de se separada dele, entendeu?
0: Ah, e tu não se mudou,
1: mais
0: né?
1: De 10 anos, quando eu conheci ela, entendeu? Separada dele, então não tinha problema. Eu não via muita coisa nisso, não. Que é apesar de que ela que falava, né? Passou a falar com ele através de mim.
0: Olha aí, tá vendo?
1: Eu não vejo. Eu só acho o problema se não tiver relacionamento, não tiver filho no meio. Fora isso, não vejo muito problema nisso, não, viu?
0: Tá certo.
1: E passando aqui novamente pra mandar um beijo grande pra minha amiga Silvinha, Cidade Nova 2. Nativa no Tabocal Marinha, no Pulo do Bode. Minha amiga. Acho que é Sandra Cochoeira do Vila Viva.
0: Sim.
1: Todos os 20 da Rádio Sol da
0: Bahia. Pronto. Valeu, meu amigo. Um abraço, viu? Tu explodiu, vai ser o teu. Tu explodiu ela aqui. Olha, o Mato é uma figura. Um abraço, meu amigo. Cadê Pice pra falar com você?
2: E aí,
0: meu brother, beleza. Pice não gosta de ex, não, viu?
2: Tô ligado. Papai. Deixa um abraço pra geral aí, Urânio, Pastonito, GG Veículo, Homem que Joga Ouro, Grande Gilvandro, Paulo Veiba, Cine. O pintor da Rua da Linha, o homem que joga duro. É sim. Um abraço, Padial. Deixa eu dar uma tocada nessa história aí que muito me interessa.
0: Dê sua opinião, Pice.
2: Meu amigo, ouvinte, preste bem atenção, meu irmão. Preste bem atenção no que eu vou te falar. Nada melhor do que uma conversa.
0: Olha aí, o diálogo é tudo, né, Pice?
2: Pronto. É esperar e aguardar pra ver se vai mudar o processo.
0: Olha aí. Importante.
2: Ela pode muito bem chamar esse ex e falar, olha, eu estou num relacionamento novo. Poxa, fica mal se tá passando só no meu caixa.
0: Boa.
2: Ou será que esse estabelecimento só tem um caixa?
0: Vai saber.
2: A pergunta é que não quer calar, só tem um caixa?
0: Tem isso também, né?
2: O que parece...

0: é que é um relacionamento mal acabado.
1: Eita, aí que tá, hein, Pice?
0: Porque quem acabou, acabou. Se for embora pra ser ex, seja ex, acabou. Não tem que estar de conversinha, 7 minutos, 10 minutos de conversa.
1: É verdade, viu?
0: É o quê? Reatando? Tudo bem, cliente é cliente. Já pensou se 10 clientes levar aí 7 minutos conversando?
1: Eita, imagine-se.
0: Aí fica difícil, né?
1: É difícil.
0: Então,
1: mesmo.
0: Meu irmão, é conversar e colocar os pontos nos is. Não é motivo pra separar. É procurar saber o que realmente tá acontecendo.
1: Olha aí.
0: Se ela quer um tempo, vem cá, você quer um tempo pra se organizar. Que esse negócio parece que não acabou. Eu, quando termino o relacionamento, quanto mais distante eu puder passar,
1: melhor,
0: eu nem faço. Se eu souber que a satanoa vem pelo um lado, eu vou pelo outro. A verdade é essa, eu falo mesmo. Agora no teu caso aí, meu irmão, é chamar, conversar, esperar. Se não der, pronto, deixa ela lá.
1: Eita.
0: Tô dizendo mesmo. Ah, é cliente, eu tenho que dar atenção.
1: Sei não, viu, Pizzi? Estranho.
0: Eita, você tá cheirando a coisa aí. Muito gostoso, não.
1: Eita.
0: Viu? Ai, ai.
1: Vai
0: tô
1: saber,
0: dizendo
1: viu?
0: Mesmo. Ei, irmãozinho, quer saber de uma? Bote sua barba de molho.
1: Eita.
0: Bote sua barba de molho.
1: É, né, Pi?
0: Tô sentindo cheiro de relacionamento aí inacabado. Resquícios.
1: Complicado isso, hein?
0: Verdade é essa. Fique atento, porque nessa conversa aí, possa ser que você...
1: Tá sobrando.
0: É? Tchau, um abraço pra geral.
1: Volte aqui, Pi, se conclua, vá.
0: Voltei, porque eu não posso ficar sem. Uma história dessa a gente não pode.
1: É,
0: meu
1: né,
0: amigo, quer saber de uma? Marque o horário. Vê se é sempre o mesmo horário que ele chega.
1: Eita!
0: Quando ele chegar nesse horário, você chega junto. E aí, meu irmão, tudo bom? Tudo. Tal. E aí, filha? Como é que você tá hoje? Nós vamos pra aquele lugar?
1: Eita!
0: Bem na frente dele, dá aquela afundada no pescoço, mesmo no trabalho, pra ver o que vai acontecer.
1: Ô, filho!
0: Faça hoje! Tchau! Um abraço pra geral.
1: Um abraço! Vocês são uma figura, vocês têm cada ideia. Bom é que vocês ajudam a resolver. Isso que importa. Gente, obrigada por hoje, viu? Amo vocês. Nossa, minha história volta amanhã a partir das 3. Sai não, já já. Tem o Luiz Santos apresentando eleições 2026 na Rádio Onda e FM junto com o Conectado News.

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Talvez daqui mais 10, 15, 20 anos, vamos ler nos livros de história, as faculdades de jornalismo, em especial as faculdades de direito, vão discutir este assunto. E eu já chamo até sua atenção, viu? Você que é aluno de direito, aqui é uma aula que está acontecendo hoje no plenário do Supremo Tribunal Federal. É uma aula jurídica que aí você vai estudar, vai assistir, reassistir e tirar suas conclusões. Eu costumo dizer que, até porque aqui não é uma questão pétrea, né? É, cada um interpreta de uma forma e nós estamos acompanhando hoje esse julgamento no Supremo Tribunal Federal, daqui a pouco, ao vivo, para você que acompanha a nossa Andaia FM, o Conectado. Nós vamos falar de política, vamos trazer a agenda dos candidatos, trazer todos os detalhes para a gente fazer essa comunicação na tarde desta terça-feira, dia 15 de setembro. Eu estava acompanhando alguns especialistas dizendo o seguinte: o Brasil agora tem o seu 11 de setembro, porque o 11 de setembro nos Estados Unidos, né, onde as torres gêmeas foram atendidas, tinha 2 aninhos, né? Eu lembro exatamente o que eu estava fazendo há 25 anos. Eu estava ali naquela região.

0: Boca. Vamos acompanhar de perto, minha querida Magnata.
1: Fui relator, fui vistor do caso do afastamento do diretor da Polícia Federal. Caso colocado às 10 horas da manhã para julgamento. E de vista a 10 e 1. Salvo engano, 10 e 6, 4, o ministro Cássio já tinha votado. Eram 22 páginas do fundamento. Às 10 e 6, o ministro Fux já tinha votado. Nenhum problema. Com a experiência de velho magistrado de tantos anos, eu sabia que algo ia acontecer. Que isso não poderia ocorrer. Que era preciso. Até porque qualquer cidadão que tenha um mínimo de noção do que significa a Polícia Federal, que é um órgão armado, submetido à hierarquia, não faria afastamento de um diretor-geral da polícia. É como afastar o diretor, o presidente da NASA. Ou tirar o comandante do exército. Não se faz. O sujeito tem que se algemar antes de fazer esse tipo de coisa. Quando ele tiver a tentação, tem que pedir que Deus interceda.

literalmente em Brasília. Está um ar poluído. A nossa convidada já está aí, a querida Anne Magnato, para conversar conosco. Dá uma ligada para a minha convidada de hoje, a doutora Flávia Pacheco, que a gente vai trazer este assunto nesta tarde aqui na Anda FM, no Conectado News, discutindo, trazendo minuciosamente o que está acontecendo em Brasília. Esse julgamento tenso, esse julgamento histórico. E eu vou conversar agora com a doutora Flávia Pacheco, com os ouvintes da Andaia FM Santo Antônio Jesus, os internautas que nos acompanham através do Conectado News.

que é a última instância também do Ministério Público. E o que aconteceu tras toda essa discussão é porque o ministro André Mendonça iniciou investigações diretamente com a Polícia Federal sem a requisição da PGR. Então a PGR apresentou um relatório informando que dentro do sistema que vigora no Brasil deveria ter sido respeitado dentro do devido processo legal o sistema acusatório e quem teria que pedir esses relatórios seriam a PGR. Essa é uma corrente. A corrente que busca inocentar o ministro da liderança. Por um outro lado, o ministro André Mendonça

através das leis. E as leis que regem a nossa vida, elas vêm a partir da iniciativa política das pessoas que nós colocamos lá através do nosso voto. Então, quando alguém diz que não quer se envolver em política, essa pessoa está relegando a sua própria vida a lá. Porque nós precisamos, sim, estudar, nos envolver, ter uma opinião formada a partir da razão e não apenas em emoções de lado A ou lado B. Precisamos deixar de lado aquela questão que se fala numa linguagem popular do político de estimação. Claro que cada um tem suas convicções, mas o que nós precisamos estar alertas hoje, como você pontuou, é que nós estamos vivendo uma crise institucional. O Brasil já vem há um tempo passando por problemas financeiros, por problemas sociais, e agora nós estamos no setor que regula tudo o que pode acontecer, porque quando algo sai do eixo, quando algo sai do padrão, aonde é que as pessoas recorrem? À justiça. Hoje nós estamos tendo uma crise na Corte Suprema da Justiça do Brasil. Isso demonstra que nós vamos gerar estabilidade não apenas jurídica, mas estabilidade em todos os âmbitos do que rege o Brasil. A exemplo, investidores que têm empresas no Brasil, países estrangeiros que têm investimentos, empresas, big techs no Brasil. Como todas essas pessoas vão se sentir à vontade em operar no nosso país, se o nosso país hoje demonstra insegurança, inclusive jurídica? Então, sob esse prisma que todos nós brasileiros precisamos olhar, porque precisamos sim conhecer de política, conhecer de decisões, conhecer do que está sendo nas instituições do Brasil, para que possamos defender a todos nós, enquanto população.

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17 horas, 30 minutos, 17:30 na Bahia. E as discussões continuam no STF. Nesse momento, o ministro Edson Fachin, presidente da Suprema Corte, está discussando, né? E como nós falamos anteriormente, dificilmente terminará hoje. É o seguinte aqui. Essa daqui, ó. Em mensagem, Vorcário diz que Celina Leão não ficou de fora da operação entre BRB, que é o Banco de Brasília. A Celina Leão é atual governadora de Brasília e candidata à reeleição. Então, em mensagens trocadas entre o banqueiro Daniel Vorcário, Banco Master, o presidiário, a verdade é essa, e o empresário Tiago Mendonça, indicam que a governadora do Distrito Federal, Celina Leão, do PP, participou de tratativas

tudo e corro tudo ao redor. Quando não era diretamente, era indiretamente, através de um advogado, através do amigo, e as ligações estão aí agora, provando. O André Mendonça, ministro, que deu uma aqui, sabe de quem? Medidas devidas proporções, de Roberto Jefferson. Roberto Jefferson, alguns talvez lembram do Mensalão, a crise do Mensalão lá em 2005, que disse que todos ali recebiam Mensalão para votar nos projetos do governo. Aí lembro de Severino Cavalcante, que foi presidente da Câmara dos Deputados, de uma forma assim inesperada, começou a receber um mensalãozinho do cara que tinha lá a cafeteria lá no lobby da Câmara dos Deputados. Ele recebeu morreu recentemente, já pagou os pecados, o Severino Cavalcante. Quando morre, a gente paga os pecados. Então, o delator à época, o Roberto Jefferson, se lambuzou, comeu dinheiro, pois delatou todo mundo, abriu a boca, dedo duro. E agora, medidas devidas para o Mendonça, que tinha aí um instituto, que recebeu também milhões. Aí depois que a coisa veio à tona, ele disse, não faço mais parte. Aí ele pediu, sabe, pediu para tirar o nome dele deste instituto. Então, se realmente for apurar, eu costumo dizer que talvez, não bote minha mão no fogo, talvez no Supremo ali escape quem? Camilúcia? Talvez. Não quero julgar, não quero condenar, não quero... mas não confio. Depois que nós vimos o que aconteceu envolvendo o Toffoli, lembra do resort do Toffoli? Gilmar Mendes sempre foi ocudo, né? Mas não nesse tamanho como nós estamos enfrentando agora. Sempre a gente ouviu muitas discussões em torno do Gilmar Mendes, mas não envolvido com escândalos. E o STF, que é formado por 11 pessoas, sempre número ímpar, agora estamos com número par. Estamos com número par, até porque o Messias foi rejeitado, como eu disse, esse daí não é o esperado nem o procurado. Mas o certo é que o Vorcaro, então assim, comprou de A a Z na Bahia, com a venda da cesta do povo, que não existiu massa ainda, mas do cartão do servidor público, quando o senhor Rui Costa deu lá uma canetada,

Não é 3-2, 4-2. Alguns aqui já se julgaram, preferiram se manter neutro, e aí, acho que em que se fosse um país sério, né? É como disseram. Se fosse um país sério, hoje o povo estava nas ruas, mesmo não tendo acesso.

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às 10 para as 6 na Bahia. Aí o Eli Beltrão, que é o jornalista conectado nisso, assim, a frase de Maquiavel, né? Essa. Que diz o seguinte: aos amigos os favores, aos inimigos a lei, os rigores da lei. E não pode ser assim. A lei, ela tem que ser para todos. O pau que dá em Chico tem que dar em Francisco. E não é Chico Fortaleza, não. Ô, Chico, eu fiquei sabendo que você roubou essa frase minha, Pabre. Você roubou essa frase minha. Valdo Porco é minha testemunha. Essa frase, ela é autenticada, viu? Essa frase, o pau que dá em Chico, dá em Francisco, viu, Chico Fortaleza? Essa frase, ela é autenticada. Pergunte a Valdo Porco por quê. Então não queira se apropriar das coisas alheias, não. Um abraço, viu? Chico Fortaleza. Conheci Chico quando era na Urbis 4, ele trabalhava com móveis planejado. O bacana é o seguinte, só corrigindo aqui, né? 4-2 é porque são dois casos, né? O de Mendonça e o de Moraes. Então eles querem que sejam analisados à parte. Quero que sejam analisados à parte. E não no pacotão. Porque às vezes vai assim no... Igual...

igual algumas leis que a gente acompanha. E acontece o seguinte: os vereadores, eles votam em bloco. E muitas vezes não sabem o que é que está votando. Como já tivemos casos na Bahia, na Assembleia Legislativa, que um deputado apresentou um projeto. Quando foi no dia da votação, foi em bloco, ele votou contra. Ele disse: mas como é que você vota contra a seu projeto? Como é que você... Não foi seu projeto, tá no pacote. Aí morreu Maria Preá. Então eles querem tudo juntos, né, meu querido Libeltrão? Eles querem que seja tudo junto, mas Fachin quer separado, que seja votado separadamente. Eu sou favorável. O meu voto, se eu tivesse dado um voto nesse momento, era o julgamento separado, julgar caso a caso, caso a caso. Deixa eu abraçar aqui também, tive a oportunidade de estar com ele hoje, Minho tem um projeto interessante aqui em Santo Antônio de Jesus, que é o EcoArte. É Minho ou é Inho, rapaz? Não chamo Inho, eu chamo Minho, conheço desde... Não é tão criança assim não, Minho. Nem tão criança não. Um abraço pra você e pra sua mamãe Lourdes, viu? Deixa eu abraçar o pessoal aí também na Mina do Sapé. O pessoal na Gameleira. Obrigado vocês. Ah, eu vi até uma vinheta rolando aqui. Que é o seguinte: você no Cágado, não é Ladeira do Cágado, viu? Seu Adino Sanz. Ladeira do Cágado, Teiro. Você vai pegar essa BA que liga a Muniz Ferreira. Aí você vai descer ali pelo 53. Vai subir a ladeira. Vai ter o cruzamento lá, ou encruzilhada lá ele, que vai pra Sapé, você vai pra o Cuscuz, você vai pra Gameleira, você vai pro Cantagalo. Mas antes de você chegar na ladeira do Cágado, aí você tem o Cuscuz. O pessoal do Cuscuz, tivemos muitos colegas aí que estudaram comigo no Cuscuz. Aí você vai descer o ladeirona, rapaz. Alô, Zé. Zé é aí da Gameleira, andava na garupa da bicicleta. Nos anos 80, dona, a gente ia colher laranja, toda aquela região. Ia na... você não era no seu tempo mesmo, não. Você é novinho. O coroa aqui já tá com 5.1, viu? Tá com 5.1, graças a Deus, bem vivido. São 5:55, daqui a pouco tem Paulo Sérgio com o seu balanço da notícia aqui na nossa rádio Andaiá FM 97.1. Rapaz, eu tô... um fato que aconteceu ontem em Salvador está repercutindo bastante, tá no arroba Conectado News. A informação é que o cara, o chamado Pé de Pano, estava em um hotel chique ali no Farol da Barra. O maridão flagrou ele. É futrica isso, ou me conta sua história?

Daniel Vorcaro. Cada um deu uma justificativa. Nunes Marques se declarou impedido, enquanto Toffoli declarou suspeição e foro íntimo. Ou seja, não tem moral mesmo, né? Principalmente o Dias Toffoli. Nunes Marques citou a atuação dele como presidente supremo.

0: notícia, é o balanço daquilo que aconteceu em Santo Antônio Jesus, na nossa região, na Bahia, Brasil e quiçá no mundo. Você bem informado na velocidade da notícia, você participando também com a gente, 99711-6971. 3631-2924, 3631-9500 e ainda o WhatsApp 99711-6971. Você com a gente, o que é que está acontecendo aí na sua rua, no seu bairro, na sua cidade? Manda informação aqui pra gente. Vamos que vamos juntos. Santo Antônio Jesus, a capital do Recôncavo, é a cidade do comércio forte, do comércio pujante, do povo trabalhador, do povo acolhedor. É a cidade abençoada. Alô, Matheus Teixeira, boa noite.
1: Boa noite, Paulo Sérgio, boa noite, Ana Magnata, boa noite a você, ouvinte, que está

0: pautar toda a sessão.
1: Totalmente. Ele parece que é o presidente.
0: Parecendo que era ele o presidente, entendeu? Só faltou chamar o Fachin, né? Ô, seu Fachin, o senhor não tem condições de presidir uma sessão como essa.
1: As falas deles em todo o percurso dessa votação, né, desse processo, as falas dele é trazendo ou menosprezando ou diminuindo a autoridade do presidente.
0: Sim, sim.
1: Isso é ruim porque faz com que a Constituição ali, que você esteja assistindo aquilo, não acredite mesmo que vai dar em alguma coisa. Porque assim, vou ficar primeiro com uma fala de Carmen Lúcia, encerrei nesse instante, eu estava acompanhando agora. Carmen Lúcia iniciou de uma forma bem mais tranquila, até triste. Ela inclusive relata que alguns dos ministros perguntaram para ela, você tá fechado, você tá mal? Ela falou, não, eu tô triste com a situação. E ela disse o seguinte, que ela sentou para conversar, conversou com o Alexandre, conversou com o André Mendonça, e que ela pediu desculpas, ela entrou, iniciou a votação dela falando, eu peço desculpa ao presidente, peço desculpa aqui aos meus colegas ministros, mas peço mais desculpa ainda à população brasileira, que a gente deixou chegar nesse nível.

0: prove a você que ele é inocente, tendo a é muito difícil.
1: Teve um momento de maior tensão, o Matheus, que ocorreu quando Moraes acionou quem tem medo da Polícia Federal, né? Como assim ele não tivesse medo da Polícia Federal. Aí Mendonça respondeu que não se tratava de uma questão de medo. Na sequência, Moraes, ele afirmou que não havia dirigido a pergunta ao colega. Aí Mendonça rebateu, mas eu estou lhe respondendo. Então o clima mais tenso foi basicamente isso aí também entre os dois. Na sequência, Moraes afirmou que pretendia apresentar testemunhas, isso você falou, Matheus, e advogados para falar sobre uma reunião na qual, segundo ele, Mendonça teria pedido que seu nome fosse incluído em uma colaboração premiada. Ah, que coisa, hein? 6:16 na programação da Rádio Laia, cadê Evandro Nunes? Vamos aí com Evandro Nunes com as informações direto Vaz de Quiriçá. Aqui na programação da Rádio Andaiá FM, você bem informado. 99711-6971, 3631-2924, 3631-9500. Vamos a Evandro Nunes agora aqui dentro do programa Balanço da Notícia. 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Evandro Nunes agora, direto do Vale Mais Famoso. É o Vale do Jiquiriçá. Cadê você, Evandro? Boa noite.

noite, Paulo. Um forte abraço a você e a todos que estão acompanhando o programa Balanço da Notícia. Nesta terça-feira, vamos a informações aqui do Vale do Jequiriçá. Olha, Paulo, dois acidentes de trânsito foram registrados na tarde desta segunda-feira em trechos distintos da BR-116. Isso aconteceu deixando ao menos 5 pessoas feridas com escoriações. O primeiro caso ocorreu por volta das 15 horas no KM-568 da rodovia, em um cruzamento com a BA-026, no município de Nova Itarana, próximo à antiga praça de pedágio. Segundo relatos, um Chevrolet Onix, em que viajava uma família com destino a Monteiro, na Paraíba, saiu da via estadual e cruzou a rodovia federal no momento em que uma carreta trafegava no sentido sul, rumo a Brejões. O veículo de passeio foi atingido e arremessado contra uma defensa metálica. Com o impacto, o motorista e mais 3 ocupantes do Onix, um homem, um jovem e uma mulher, sofreram escoriações. Uma das mulheres permaneceu no interior do carro até a chegada do socorro. O condutor da carreta não ficou ferido e afirmou não ter tido tempo suficiente para evitar a colisão. Cerca de uma hora depois, um segundo acidente foi registrado no quilômetro 523 da BR-116, no

6h23 e volta à programação da Rádio Andaiá FM. O pessoal sair nesse julgamento, uma sessão importante no STF, hein? Tem um momento aí de

0: FM, tem no blog do Valente, tá no VT Notícias, no Balança Notícias, você pode acessar e vai poder contribuir também. Acredito que até poder público da cidade de Santão de Jesus, de alguma forma, está contribuindo também com a Heloísa, né? Seja com fraldas, normalmente já é liberada para poder pegar nos postos de saúde. Mas com certeza ela vai ter um apoio, né? E que bom que ela já está em casa, com a família. Que Deus abençoe a sua recuperação.
1: 6h27, vamos ao intervalo. Daqui a pouquinho a gente volta trazendo informações dentro do Balanço da Notícia.
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1: Agora 6h30.

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1: De volta às 6h32 aqui na programação da Rádio Andaiá FM. Matheus Teixeira com o Balanço Esportivo agora.
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Então, se der mole, pode cair, tá? E se não conseguir pontuar, pode não garantir alguma coisa melhor dentro do Campeonato Brasileiro. É, a conta é essa que eu falei, é 45 pontos para aumentar bastante as chances ainda de permanência na Série A. Infelizmente, o Vitória começou muito bem o primeiro turno, né? O primeiro turno do Brasileirão. Agora tá com esse alerta aí ligado para não frustrar os jogadores e nem a torcida do Vitória. No domingo, às 16 horas, o Vitória recebe o Cruzeiro dentro do Barradão. Jogo forte, jogo difícil. A comissão técnica trabalha para contar com Baralhas e Martínez para essa partida, inclusive. Baralhas que faz muito Vitória. Não imaginava, mas o Baralha é muito, faz muita falta. Porém, vai voltar sem aquele ritmo todo também. Então, ainda sei que não tem um jogo brilhante. Mas é melhor ter o jogador na mão ali do que sem ter essa possibilidade, tá? E fora do campo, Vitória também foi anunciado no STJD, atraso na partida contra o Mirassol. Além disso, os dois jogadores que passaram pelas categorias de base do clube deixaram o Vitória. O lateral esquerdo, Cauã Vitor, acertou com o Amazonas. Luiz Alcélio foi para o Londrina. Ficou um bom jogador, né? Triste, entre aspas, né? Foi pro Amazonas, é um time, só que é um time com um pouco mais de baixa, né? De quantidade de jogos, mas vai somar muito esse time pro Amazonas. Mas é um jogador que podia estar ali em um momento ou outro, aproveitado pro Vitória. Não sei se o Vitória é uma estratégia para poder ser se é totalmente por empréstimo, se é ainda com alguma posição já vendido. E pode ser um jogador que ajude o Vitória no futuro, né? Mas vamos lá, o Vitória sabe o que faz. Nós esperamos que administre bem esse jogador também. Agora vamos falar da seleção de Santo Antônio de Jesus, Paulo. A seleção volta neste domingo em campo, né? Pelo Campeonato Intermunicipal. Joga contra Brejões. Esse jogo acontece no José Trindade Lobo. É o último jogo da fase de classificação para nessa parte da segunda fase de mata-mata do Intermunicipal. E a seleção de Santo Antônio de Jesus passa para essa segunda fase em segundo lugar. Não tem mais chance de acompanhar

0: As ruas nesse período, os alagamentos, mais de 300 ruas pavimentadas, estamos fazendo, asfaltando 3 estradas rurais. E falando da Expossagem, nós começamos a primeira edição no ano passado e tivemos um sucesso muito grande. E esse ano ampliamos a nossa feira, o número de estandes, e vocês viram o quanto foi sucesso essa feira na segunda edição. A Expossagem Santo Antônio de Jesus, a Expossagem Bahia, veio para ficar. Para o ano vai ter, nós estamos pesquisando, fizemos a pesquisa com os expositores, todos muito satisfeitos. E assim nós incluímos, você vê, teve o festival de gastronômico, tivemos parque de diversão com mais diversos brinquedos, roda gigante, patinação no gelo, montanha russa, tivemos também um rodeio, enfim, casa lotada todos os dias. Então o sucesso total. Então, Naldo, balanço muito positivo na nossa Expossagem Bahia, que veio para ficar e para se configurar, consolidar como uma das maiores feiras da Bahia. Com certeza já é a maior do Recôncavo, e com certeza nós, na terceira edição, já vamos estar despontando aí, talvez entre a segunda ou terceira maior da Bahia.
1: A gente finaliza com o prefeito.
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3: Aí, 6h42, na programação da Rádio Andaiá FM. E Flávio Dino, ele pediu vista do julgamento, viu, seu Matheus? Flávio Dino, que só faltou colocar o dedo na cara com a Dino.
4: Explicar pro povo que é vista. Explique aí pro povo que é vista.
3: Pedir vista do processo para debruçar mais a respeito do assunto.
4: Ou seja, que demore um pouco mais.
3: Mas ele falando também que o próprio ministro Fachin, que estamos às portas de uma eleição, praticamente 15 dias.

pela região do Mangue Seco, quando receberam denúncias sobre a presença de indivíduos armados em uma área de mangue próximo ao rio. E aí, conforme as informações, durante a aproximação das guarnições, os policiais teriam sido recebidos a tiros. Houve revide e após a troca de disparos, o homem foi localizado caído do outro lado do rio. Com apoio marítimo, os policiais realizaram o resgate e encaminharam o homem para a Santa Casa Misericórdia de Valença, onde o óbito foi constatado. Daí, isso aconteceu no bairro Pôr do Sol, em Valença. Tem aqui, o pessoal apreendeu com ele uma arma, trouxas de maconha, cocaína e por aí vai. 6h46, na programação da Rádio Undaiá FM. Anne Magnata, vamos lá com as informações dentro do programa Balanço da Notícia. Estamos ao vivo. Olha, móveis

0: ciclomotor, a ACC, né? Cuja data e original de vencimento esteja entre 5 de junho e 8 de dezembro deste ano. Paulo Sérgio.
1: Rapaz, teve um cara que ficou gravemente ferido, Matheus. Caiu de um apartamento, hein? Na região da Barra, em Salvador. Ele ficou gravemente ferido, o Animainata. Dá até, me conte sua história.

0: passada.
1: Tá vendo?
2: Se ele se envolveu, mas você viu.
0: É, se ele vi, eu vi. Rapaz, triste, viu?
2: Vídeo feio.
1: Pancada aí, viu?
2: É, e eu vi o rapaz na janela do lado, né? Ah, chegando,
0: isso,
2: né?
0: Isso,
2: então,
0: exato.
2: Será que aquele rapaz era?
0: Será que é ele que tava chifre e foi correndo pra pegar ele, né? Pra bater.
1: Ah, você não viu o vídeo ainda? Tá lá no VNT Notícias.
2: É uma situação séria, viu?

0: VNT.
1: Ah, você não viu o vídeo ainda? Tá lá no VNT Notícias.
2: É uma situação séria.
1: Tá também no Andaiá, né? No Balanço da Notícia. Corre lá pra ver também, né? O pessoal ficou na curiosidade aí, hein? Cadê as últimas informações aqui na programação da Rádio Andaiá FM? Teve aí, ô Matheus, quanto a essa façanha, 3 são presos por sequestro de adolescente ligada a ganhar, na verdade, a ganhador de 99 milhões de reais. Conta esse detalhe aí agora, aqui na programação da Rádio Andaiá FM, programa Balanço da Notícia. 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
2: Olha, Paulo, 3 pessoas foram presas por suspeito de participação no sequestro de um adolescente de 16 anos, ocorrido em março deste ano, em Barra de São Francisco, no Nordeste do Espírito Santo. A vítima é neta de um homem que ganhou 99,5 milhões em um concurso da Mega Sena. As prisões ocorreram entre sexta-feira, dia 11, e domingo, dia 13. Durante a operação Sorte Reversa, é o nome da operação, realizada pelas Forças de Segurança do Estado da Bahia e do Espírito Santo, 2 mulheres, ambas de 29 anos, foram encontradas em Teixeira de Freitas, no extremo sul baiano. O terceiro suspeito, um homem cuja idade não foi divulgada, foi preso em Linhares, Espírito Santo. De acordo com as investigações, uma das mulheres teria alugado o veículo utilizado na ação criminosa, enquanto a outra teria participado diretamente no sequestro. As identidades dos 3 presos não haviam sido divulgadas até a publicação da reportagem. Inclusive, a operação contou com a participação das polícias civis e militar da Bahia, da Polícia Penal do Espírito Santo e do Notaer. O crime março. Segundo o delegado Leonardo Foratini, os suspeitos saíram da Bahia e chegaram à residência onde

0: adolescente utilizando um carro alugado. Durante a abordagem, um dos criminosos teria simulado estar passando mal e pedido um copo de água a uma moradora. Enquanto ela entrou na casa para atendê-lo, né, dar o copo de água, saíram do veículo, agarraram o adolescente e fugiram. A jovem foi levada para um imóvel utilizado como um cativeiro no distrito do Posto da Mata, em Nova Viçosa, na Bahia, onde permaneceu por 2 dias. Após o desaparecimento, a família começou a receber ameaças e exigências por via do WhatsApp. Conforme a Polícia Civil, as mensagens teriam sido enviadas por um homem que estava preso na unidade prisional de Teixeira de Freitas. A delegada Jéssica Borer, responsável pela investigação em Barra de São Francisco, contou que assumiu a identidade da mãe da vítima durante as negociações para tentar prolongar o contato com os criminosos e obter informações que ajudassem na localização do adolescente. As investigações apontaram que o sequestro teria sido planejado depois que os criminosos descobriram que a família do adolescente havia recebido um prêmio de 99,5 milhões na Mega Sena. Olha que situação.
1: Que coisa, hein? 6h54, pessoal participando da programação da Rádio Andaiá.
2: Paulo,

família. A família que vos fala, pastor, é o Teodoro, pastor aqui da Igreja Mundial do Poder de Deus, aqui em Santo Antônio de Jesus. Trago hoje uma mensagem vindo de Deus para sua vida e a palavra de Deus para

estacionar e não ter mais força para prosseguir. Mas quando você está na presença de Deus, Ele te fortalece. E pode vir a luta, pode vir os problemas, pode vir as provações do dia a dia, mas tudo isso não vai abalar você. Você vai ter força e ânimo para continuar seguindo em frente e lutando. E tendo a certeza que Deus já te deu a resposta, te trazendo milagre, abrindo a porta que você precisa, curando, restaurando, transformando, libertando e salvando. Amém, povo de Deus? Guarde esta palavra no seu coração. Por isso, busque cada vez mais a presença de Deus. Ouve a palavra de Deus, pratique a palavra de Deus. Com isso você se aproxima de Deus, com isso você vai ter mais intimidade com Deus. E Ele estará do seu lado, contigo, te dando vitória, segurando na tua mão, te fortalecendo. Aleluia, glória a Deus, amém, povo de Deus. Receba essa palavra, vindo de Deus, para a tua vida. Aproveita aqui o momento, faz um convite todo especial a vocês para o dia de amanhã. Quarta-feira da busca do Espírito Santo. Vai um culto muito abençoado aqui na nossa sede regional, Igreja Mundial do Poder de Deus, aqui em Santo Antônio de Jesus. Culto esse que será às 19 horas. A busca do Espírito Santo. Amém, povo de Deus? Venha pra cá. Vem se revestir da presença de Deus. Se fortalecer. Amém? Para Deus? O endereço é Avenida Luiz Viana, número 375. Esse é o endereço. Amém? Glória a Deus. Aproveite esse momento e vamos orar. Vou orar por você agora e Deus vai te abençoar. Pegue um copo com água e é momento de oração. Aleluia, glória a Deus. Pai querido, Pai amado, entramos na sua presença. Pedimos que o Senhor venha tocar sobre a vida dessas pessoas. As irmãs, os irmãos que estão ouvindo essa oração, que acompanham o momento de fé. Há pessoas precisando de um milagre, ó Deus. Precisando de uma resposta. Responda o seu povo, Senhor. Faz um milagre acontecer sobre a vida dessa pessoa que está ouvindo agora a sua ação. Toca sobre a vida dela, sobre a casa dela. E assim, sobre todos os seus familiares. Fazendo com que o impossível venha se tornar possível sobre a vida deles, ó Deus. Abra as portas que se encontram fechadas. Traga paz, saúde, vida e vida com abundância. E tudo aquilo que poderia dar errado, já deu certo. Que assim seja, em nome do

0: Deus e graças a Deus. Aleluia! Glória a Deus! Amém, povo de Deus! Que Deus abençoe a vida de todos vocês. Uma boa noite a todos. Fiquem na paz do Senhor!
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3: 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Inscrições nas terças, quatro.